Grupo Tinho e Zé Pipa, de Getúlio Marinho e João Batista Pula Fogueira, de Haroldo Lobo e Milton de Oliveira, Lá Vem a Rita, de Lamartine Babo, Chegou a Hora da Fogueira. Antes, Cris Mourão e Marcos Moleta, de Haroldo Lobo e Geraldo Medeiros, O Sanfoneiro Só Tocava Isso, de Mário Zan e Palmeira, Festa na Roça. Santo Antônio é um dos santos mais populares do Brasil. Seu nome batiza centenas de cidades, bairros, igrejas e capelas espalhadas pelo país. É conhecido como santo casamenteiro, protetor das famílias e também aquele a quem muitos recorrem para encontrar objetos perdidos. A tradição de festejá-lo veio de Portugal, terra natal de Fernando de Bulhões, que adotou o nome de Antônio ao ingressar na ordem franciscana. Após anos de peregrinação na Itália, Santo Antônio faleceu em 13 de junho de 1231. Desde então, tornou-se um dos santos mais queridos da cristandade. Seus devotos o consideram alguém muito próximo, um santo acessível, a quem se pede ajuda para as mais diversas necessidades do dia a dia. Essa relação de intimidade aparece até mesmo nas quadrinhas populares como esta. Meu Santo Antônio querido, meu santo de carne e osso, se tu não me das marido, não tiro você do poço. A brincadeira revela o carinho e a familiaridade com que o santo é tratado pelo povo brasileiro. Nesse bloco vamos ouvir São João Lusitano, Isto é Lá com Santo Antônio, Eu Só Quero um Xodó e Xote dos Milagres.

0: Fala Mansa, de TAP, shot dos milagres. Antes, Dominguinhos, dele e Anastácia, Eu Só Quero Um Xodó. Também ouvimos Grupo Tinho e Zé Pipa, de João de Barro e Alberto Ribeiro, Noites de Junho, de Lamartine Babo, Estelar com Santo Antônio, de Agostinho Silva, São João Lusitano. A tradicional bênção e distribuição dos pães de Santo Antônio surgiu de sua enorme compaixão pelos pobres. Conta a tradição que, certa vez, no convento onde vivia, Santo Antônio distribuiu aos necessitados todos os pães que estavam guardados em um cesto. Quando o frade padeiro foi buscar os pães, percebeu que o cesto estava vazio. Ao comunicar o ocorrido a Santo Antônio, recebeu dele um pedido simples que verificasse novamente. Para sua surpresa, o cesto estava completamente cheio de pães. Por essa razão, até hoje existe a devoção de abençoar o pãozinho de Santo Antônio e colocá-lo na vasilha de trigo, farinha ou arroz, como sinal de fé e esperança de que nunca faltará o pão de cada dia. Ao mesmo tempo, essa tradição nos recorda a importância da partilha, da solidariedade e do cuidado com aqueles que mais precisam. Neste terceiro bloco, vamos ouvir Quermesse da Lua, festa do interior, esperando na janela.
1: Seja bem-vindo!

Gilberto Gil de Manuca, Raimundinho do Acordeon e Targinho Gondim esperando na janela. Antes, Chitãozinho e Chororó, de Moraes Moreira e Abel Silva, Festa do Interior. E Thomas Hot, dele e Cláudio Fragata, Quermesse da Lua. São João Batista, cujo nome significa Deus da Graça, nasceu no dia 24 de junho. Primo de Jesus Cristo, é o santo mais festejado do mês e aquele que melhor representa o espírito alegre, acolhedor e vibrante das festas juninas. Segundo a tradição popular, São João dorme no dia de sua festa e sua mãe, Santa Isabel, não acorda, deixando-o descansar tranquilamente. A crença diz que, se São João despertasse e visse o clarão das fogueiras acesas em sua homenagem, não resistiria ao desejo de descer do céu para participar da festa junto ao povo. Por isso, contam os mais antigos que ele permanece adormecido, evitando que sua alegria contagiante transforme o mundo inteiro em um grande arraial. Essa mistura de fé, tradição e imaginação popular que faz de São João uma das figuras mais queridas e celebradas da cultura brasileira. Essa crença popular está presente em uma das mais conhecidas cantigas juninas, Capelinha de Melão, cujos versos dizem: Capelinha de melão é de São João, é de cravo, é da rosa e de manjericão. São João está dormindo, não acorda não. Acordai, acordai, acordai, João. A canção retrata de forma simples e carinhosa a tradição de São João adormecido, reforçando o clima de alegria, fé e encantamento que marca as festas juninas em todo o Brasil. Ouça agora as canções Capelinha de Melão, Sonho de Papel, Cai Cai Balão, Olha pro Céu e Pagode Russo.

Mexicana de Luiz Gonzaga, João Silva e José Fernandes, Pagode Russo e Olha pro Céu. Antes, Cris Mourão e Marcos Moleta, do folclore de domínio público Cai Cai Balão. De Alberto Ribeiro, Sonho de Papel, de João de Barro e Alberto Ribeiro, Capelinha de Melão. As festas juninas celebram um período de fartura e agradecimentos pelas colheitas, especialmente pelos alimentos que brotam da terra, como milho, ingrediente presente em tantas receitas típicas dessa época do ano. As fogueiras, um dos símbolos mais marcantes dessas celebrações, remetem à tradição, segundo a qual Santa Isabel, mãe de João Batista, teria pedido que uma fogueira fosse acesa no alto de uma colina para avisar sua prima, Maria de Nazaré, do nascimento de seu filho. A noite de São João também é cercada de crenças e costumes populares. Muitas pessoas aproveitam a ocasião para realizar simpatias e adivinhações ligadas ao amor, à sorte e até mesmo a viagens e projetos futuros. Há ainda quem acredite que essas práticas devem ser realizadas na véspera de Santo Antônio, especialmente aqueles que desejam descobrir quem será seu futuro marido ou sua futura esposa. Entre a fé, a tradição e o folclore, as festas juninas seguem encantando gerações e preservando costumes que fazem parte da cultura brasileira. Neste quarto bloco de músicas, vamos ouvir Noites Brasileiras e Danado de Bom.

0: Luiz Gonzaga, dele, danado de bom. Antes, com a participação de Fagner, de Luiz Gonzaga e Zé Dantas, Noites Brasileiras. Chegou a vez agora de São Pedro, o santo chaveiro, primeiro papa da igreja, discípulo fiel e companheiro de jornadas de Jesus Cristo. São Pedro é festejado no dia 29 de junho. Segundo a tradição cristã, recebeu de Jesus as chaves do reino dos céus, tornando-se símbolo da fé e da autoridade espiritual. Muitas histórias populares retratam São Pedro como o guardião das portas do céu, capaz de distinguir aqueles que são dignos de entrar no céu daqueles que tentam enganá-lo. Também é considerado o protetor dos pescadores e dos marítimos, pois exercia a profissão de pescador antes de seguir Jesus. Em diversas cidades litorâneas, sua festa é celebrada com missas, procissões e, em homenagens, em mar aberto. O dia de São Pedro praticamente encerra as comemorações do mês de junho, fechando com chave de ouro um período marcado pela fé, pela alegria que atravessam gerações. Neste bloco, vamos ouvir Quadrilha Chorou.
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0: Esta foi a quadrilha Chorona com Chico Anísio. E assim, chegamos ao final de mais uma edição do Canta Brasil. Hoje destacamos aspectos das tradicionais festas juninas que marcam o mês de junho, especialmente os dias 13, 24 e 29, dedicados a Santo Antônio, São João e São Pedro.
1: Olha, isso aqui tá muito bom, isso aqui tá bom demais.
0: A Unesp FM apresentou Canta Brasil, produção e apresentação de Fátima Belisário. Estúdio de gravação, Paulo Sérgio de Carvalho. Fontes pesquisadas, Brasil, Histórias, Costumes e Lendas, da Editora 3 e Revista Nacional das Aldeias, SOS, número 27, de junho de 1993. Obrigada pela sua audiência e até o próximo Canta Brasil, aqui nas ondas da Unesp FM. Tchau!

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4: 21 horas e 59 minutos.
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7: Seja bem-vindo e bem-vinda ao programa Jazz in Concert. A partir de agora, você fica em companhia das histórias musicais do jazz. Eu sou o Fábio Fleury e vou ficar com você nas próximas duas horas. O programa de hoje começa com Fats Navarro, trompete, Ted Demeron, piano, Ernie Harry, sax alto, Nelson Boyd, baixo, Shadow Wilson, bateria e Charlie House, sax tenor. Ouça a faixa The Chase, gravação de 26 de setembro de 1947. Confira The Chase com a banda de Fats Navarro.

O Jazzman que você confere a seguir veio de uma família bem musical. A mãe foi organista de igreja. Ainda criança, ele começou a tocar num tradicional órgão de tubos e, após estudar formalmente, passou da música religiosa à profana, tocando jazz profissionalmente. Você está ouvindo o órgão de Fred Roach. Fred Roach nasceu em Nova York em 1931. Foi sideman de Wyke Quebec, Lou Donaldson e Curry Williams. Em clubes da noite, dividia o palco com Jack McLean e Kenny Dorham, tocando em seu Hammond B3. Em carreira solo, na década de 1960, lançou 8 discos. Nas duas décadas seguintes, manteve uma carreira discreta, tornando-se um jazzman cult, seguido por um público admirador do soul jazz, e posteriormente foi descoberto por adeptos do estilo acid jazz. O organista e compositor Fred Roach morreu em 1980, aos 49 anos de idade. Segundo a crítica, era um músico que tinha um bom groove, mas o seu segredo era executar um som com cores tonais e harmônico. Confira órgão, guitarra e bateria. Fique com Fred Roach, órgão, Ed Wright, guitarra e Clarence Johnston, bateria. Do disco Good Move, de 1963, aprecie a composição IQ Blues.

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1: A partir da década de 1940, a revista Metronome foi a mais importante publicação especializada em jazz nos Estados Unidos. Reuniu os melhores críticos musicais da época. O magazine ficou popular por organizar um concurso que elegia os melhores músicos do ano a partir de uma escolha de seus leitores. Este concurso se chamava Metronome All Stars e aconteceu de 1939 a 1961. A Metronome costumava gravar as apresentações dos seus All Stars vencedores e assim foram deixados registros históricos. As gravações das memoráveis sessões dos anos 1939, 42, 45, 50, 53 e 1956. A cada eleição se formava uma nova banda que participava de disputadas jam sessions. Este texto foi baseado no livro Glossário do Jazz de Mário Jorge Jacques e na contracapa do disco The Bebop Era da Columbia Discos. Fique com uma gravação original dos vencedores de 1950. Dizzy Gillespie, trompete, Kay Weeding, trombone, Buddy DeFranco, clarineta, Lee Konitz, sax alto, Stan Getz, sax tenor, Serge Chaloff, sax barítono, Lenny Tristano, piano, Billy Bauer, guitarra elétrica, Ed Sanfranski, baixo e Max Roach, bateria. Gravação de 10 de janeiro de 1950 em Nova York. Ouça as faixas Double Fate e No Figs.

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1: Tempo para ouvir o grupo Out of the Blue. O grupo OTB, como também é conhecido, foi formado por Kenny Garrett, sax alto, Michael Philip Mosman, trompete, Ralph Bowen, sax tenor, Harry Pickens, piano, Robert Hurst, baixo e Ralph Peterson na bateria. O grupo nasceu em 1984 e foi concebido para apresentar os jovens talentos do cast do selo Blue Note. Ouça o grupo Out of the Blue interpretando a composição OTB.

O Jazz in Concert conta agora uma passagem histórica envolvendo os músicos Miles Davis e Thelonious Monk. Na edição do Festival de Newport de 1955, o grupo liderado por Davis e Monk interpretou a composição Round Midnight, de autoria de Monk. Neste dia, Miles Davis deu um toque especial na composição de Monk, principalmente na abertura, que agradou muito a plateia. Porém, o sucesso da interpretação de Miles causou um entrevero entre os músicos. Ao retornar do festival a caminho de Nova York, o pianista, que estava no mesmo carro que Davis, disse ao trompetista que ele não havia tocado bem a sua música. As duas estrelas do jazz entraram em uma discussão tão acalorada que Monk ordenou que o motorista parasse e saiu do veículo. Segundo Miles Davis, o público pensou de maneira diferente. Todo mundo ficou louco, vangloriou-se. Foi algo único. A plateia me aplaudiu em pé. Para a crítica musical, o trompetista teve um desempenho insuperável, com um punhado de alterações e floreios altamente qualificados. Assim, após 10 anos de quase anonimato, a composição de Thelonious Monk, Round Midnight, tornou-se um clássico do gênero e uma das músicas mais regravadas do repertório do jazz. Este texto foi baseado no livro The Jazz Standards, A Guide to the Repertoire, de Ted Gioia. Confira a gravação original. Miles Davis trompete, Percy Heath baixo, Connie Kay bateria e Thelonious Monk piano. Registro ao vivo de 17 de julho de 1955, do Festival de Newport, Round Midnight.

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1: Tempo para relembrar a orquestra de Gene Krupa, gravação de 1940 em Nova York. Ouça o líder e baterista Gene Krupa, acompanhado por Roy Eldridge, trompete, Frank Rossolino, trombone, Bob Wise, saxofone, Joseph Cohen, piano, Ramon Rivera, bongô e mais 14 músicos. Fique com a faixa Lemon Drop. O scat vocal é do trombonista Frank Rossolino.

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1: Seguindo com Ben Webster, sax tenor, Oscar Peterson, piano, Rain Brown, baixo e Ed Figgen, bateria. Do disco Ben Webster Meets Oscar Peterson, ouça a composição The Touch of Your Lips, gravação de 1959.

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1: Peace, yo, and welcome to Jazzmatazz, an experimental fusion of hip-hop and live jazz.
2: O Jazzístico apresenta agora uma música do primeiro álbum solo de estúdio do artista norte-americano de hip-hop, Guru. O projeto Jazzmatazz foi lançado em 18 de maio de 1993. O álbum combinou o som de uma banda de jazz ao vivo com hip-hop e rap na voz de Guru. Vários músicos de jazz participaram do projeto, como Lonnie Liston Smith, Bramford Marsalis, Donald Byrd e Roy Ayers. O rapper Guru diz ter uma afinidade natural pelo jazz. Ele diz: as faixas suaves do jazz, junto com o ritmo do rap, andam de mãos dadas com a minha voz. Confira então do disco Guru's Jazzmatazz, Volume 1, fique com a faixa Loading, com participação especial do trompetista Donald Byrd. 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
8: 22:59.
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12: Obrigado pela companhia. A segunda parte do programa começa com Art Break and the Jazz Messengers. Em 1980, o mestre baterista Art Break, aos 61 anos de idade, estava liderando uma banda formada por músicos em ascensão na cena do jazz. O trompetista Wynton Marsalis, 19 anos, o sax altista Bob Watson, 27, o pianista James William, 29, o baixista Charles Van Brugh, 30, e o sax tenorista Bill Pierce, 32 anos. Fique com uma gravação ao vivo. A banda de Break faz uma releitura para o clássico My Funny Valentine.

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1: O contrabaixista Charles Mingus, em 1952, aos 30 anos de idade, ganhou visibilidade ao integrar o quinteto de Charlie Parker. E foi neste grupo que Mingus se aproximou do baterista Max Roach. A amizade entre os dois virou um empreendimento fonográfico. Os dois acabaram fundando uma gravadora independente, batizada de Debut Records. A Debut Records nasceu com a proposta de fugir das amarras das grandes gravadoras. A aventura de Mingus e Roach durou apenas 5 anos, com uma produção de 2 dúzias de álbuns. A Debut Records gravou discos de Ted Jones, Paul Bry, Del Macero, John Laporta, Kenny Dorham, entre outros. O disco de estreia do trompetista Kenny Dorham foi lançado pela Debut em 1953. Deste disco, fique com a faixa As Muses. Kenny Dorham, trompete, Jimmy Heath, sax tenor, Walter Bishop Jr., piano, Percy Heath, baixo e Kenny Clarke, bateria. As Muses.

0: Você ouviu o quinteto de Kenny Dorham com a faixa Osmosis, lançamento da gravadora Debut Records, de propriedade de Charles Mingus e Max Roach. A Debut Records teve uma passagem interessante em sua curta trajetória. Em maio de 1953, os músicos Dizzy Gillespie, Charlie Parker, Bud Powell, Charles Mingus e Max Roach foram a Toronto, no Canadá, realizar um show. Porém, o show que reuniu os grandes beboppers da época não rendeu financeiramente o esperado pelos promotores, que venderam menos ingressos que o planejado. Sem dinheiro suficiente para cumprir os cachês, os contratantes fizeram uma proposta. Ofereceram as fitas de gravação do evento como pagamento. A proposta foi aceita e as fitas com o show foram lançadas pela gravadora Debut Records. O disco foi lançado com o nome The Quintet Jazz at Massey Hall e foi um sucesso. Ganhou a fama de ter sido o maior concerto de jazz de todos os tempos. Confira este encontro histórico: Dizzy Gillespie, trompete; Charlie Parker, sax alto; Bud Powell, piano; Charles Mingus, baixo; e Max Roach, bateria. Do CD The Quintet, ouça a composição Salt Peanuts, composição de Dizzy Gillespie. Gravação de 15 de maio de 1953.
1: At this time we would like to play a tune that was composed by my worthy constituent, Mr. Dizzy Gillespie, in the year of 1942. 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
1: A trajetória do jazz, você segue aqui no programa Jazz in Concert.
2: O Jazz in Concert segue agora com Terence Blanchard, trompete, Bruce Barth, piano, Sam Newsom, sax tenor, Rodney Whittaker, baixo e Troy Davis, bateria. Do CD Simply Stated de 1992, ouça a faixa Dear Old Stockholm.

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1: Seguindo nas ondas do jazz, agora com um músico brasileiro que teve uma consagrada carreira internacional nos anos 1970 nos Estados Unidos e depois na Europa. E há um tempo está de volta ao Brasil. Relembre um grande sucesso do trombonista Raul de Souza. Ouça trombone e percussão Raul de Souza, da Willy Conga, teclados, que na verdade é George Duke, Byron Miller, baixo, e Al McKay, guitarra. Do disco Sweet Lucy, de 1977, ouça a faixa título Sweet Lucy, de autoria de George Duke.

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1: As vozes do jazz aqui no Jazz in Concert. Tempo para relembrar Bad Gardner, vocal, Curtis Land, baixo, Gregory Hutchinson, bateria, Javier Davis, piano, Mark Sheen, sax tenor, André Hayward, trombone e Matt Hughes, no baixo. Do CD I Am Yours, You Are Mine, de 1996, ouça a voz de Bad Gardner na faixa This Time.

0: O Jazz in Concert chega ao seu final. Agradeço a sua audiência. Semana que vem, estamos de volta. O programa teve a locução de Silene Barros e pesquisa, seleção musical e apresentação de Fábio Fleury.
1: Eu e a Silene Barros agradecemos a sua atenção. E o programa de hoje encerra com o quinteto do pianista Red Garland. Em 1957, para a gravação do disco Soul Junction, Garland reuniu John Coltrane, sax tenor, Donald Byrd, trompete, Arthur Taylor, baixo e George Joyner na bateria. A despedida vem com a composição Burke's Works. Tenha uma boa semana e até o próximo encontro.

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3: 23:59.
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2: 0:59.
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Olá, amigo ouvinte, agora é hora de som e energia. É hora de ficar em companhia do programa Esse Tal de Rock and Roll. Eu sou o Ricardo Bizarro e apresento uma seleção musical destacando as gerações, as histórias, as curiosidades e as vertentes do gênero. Nesta edição você confere The Pretenders, Iggy Pop, Asian, Dubby Foundation, Peter Frampton, Thin Lizzy e muito mais. E nessa viagem rock and roll começa em 1991, abrindo esse tal de rock and roll do álbum Ten, o Pearl Jam e Jeremy.

a ouvir a banda The Pretenders. O quarteto de Londres tem na liderança, desde 1978, a compositora, guitarrista e cantora Chrissy Hynde. A banda lançou o disco de estreia em 1979. Em 1982, com o lançamento do segundo disco, conquistou o público internacional. Porém, a coisa desandou. A ascensão meteórica dos Pretenders foi interrompida quando o abuso de drogas tirou a vida do guitarrista James Honeyman Scott e afastou o baixista Pete Ferdon. Em 1984, Chrissy Hynde e o baterista Martin Chambers reinventaram o grupo com o lançamento do disco Leaner to Crawl. E segundo a crítica, Hynde criou uma obra-prima. Nela, a compositora destilou o seu lado emocional e observador. Uma das canções, Back on the Chain Gang, foi um tributo aos companheiros da banda que ficaram pelo caminho. E a faixa Middle of the Road revelou o desgaste emocional e físico da vida de um músico. Você ouve então Pretenders no Excital de Rock and Roll.

esse tal de rock and roll apresenta agora a sonoridade da banda The Onion Ears. Natural de Londres, formada em 1974, o The Onion Ears foi a primeira incursão musical do vocalista e guitarrista Woody Mellor, que mais tarde tornou-se o guitarrista e vocalista Joey Strummer do The Clash. Nos anos de 1970, havia uma cena na Inglaterra chamada de pub rock. Eram os músicos que queriam fugir da vertente progressiva e da excentricidade das superbandas e assim voltavam à raiz, tocando em pequenos pubs e clubes. Apresentavam um rock sem pretensão, ligado ao rhythm and blues. Confira então o The Onion Ears com Case Your Heart.

Na sequência, a pegada política e social da banda Asian Dub Foundation. O grupo foi criado em Londres em 1993 por descendentes indianos. A banda também idealizou uma fundação para ensinar música para as crianças carentes. Rock, reggae, punk e eletrônica. Do CD Community Music de 2000, ouça a faixa New Way, New Life.

Você em companhia do rock aqui nas ondas da Unesp FM. Fique agora com o veterano Iggy Pop. Em 2016, aos 68 anos de idade, o roqueiro americano gravou o 17º trabalho da carreira. Com a colaboração de Josh Homme, do Queen of Stone Age, Iggy Pop lançou o CD Post Pop Depression, e dele você ouve agora Iggy Pop com Gardenia.

Esse tal de rock and roll apresenta agora o som da banda Electronic. Natural de Manchester, o Electronic foi fundado em 1988 pelos músicos Bernard Summer, ex-vocalista do New Order, e Johnny Marr, ex-guitarrista do The Smiths. E do disco de estreia, homônimo, lançado em 1991, ouça Get the Message.

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1: As histórias do rock aqui na Unesp FM. Tempo para relembrar um disco histórico do compositor, guitarrista e cantor Peter Frampton. Em janeiro de 1976, aos 26 anos de idade, o músico inglês lançou o álbum duplo Frampton Comes Alive. O vinil foi lançado com uma curiosa estratégia de mercado. Em meados de 1970, um long play custava em média $7. Porém, o álbum duplo de Frampton, com suas 10 faixas, foi lançado praticamente por apenas $1 a mais. Assim, chegou a ser um dos álbuns mais vendidos da história do rock. O sucesso foi tanto que Frampton perdeu o rumo da carreira, dinheiro e drogas, e só conseguiu se equilibrar após vários anos de batalha. Hoje o músico está com 68 anos de idade e do álbum duplo Frampton Comes Alive, relembre a singular composição Do You Feel Like We Do?

nós vamos ficando por aqui. Esse tal de Rock and Roll, pesquisa, texto e seleção musical de Fábio Fleury. Operação de áudio, Silvestre Oliveira. Apresentação, Ricardo Bizarra. E se você gostou e deseja ouvir novamente o programa de hoje, ou mesmo as edições anteriores, é só acessar o site da Unesp FM e clicar no ícone Esse Tal de Rock and Roll. Para encerrar, a sonoridade da banda irlandesa Thin Lizzy, do disco Jailbreak de 1976, ouça Cowboy Song. Obrigado pela companhia e até a semana que vem.

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4: Duas horas e 59 minutos.
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8: 3h59. 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
5: 4:59.
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7: Olá, iniciamos o programa de hoje com Johannes Brahms, compositor, pianista e maestro alemão, nascido em 1833. Uma das figuras mais luminosas do firmamento musical. Herdeiro dos mestres do passado e, ao mesmo tempo, visionário de seu tempo, Brahms soube entrelaçar a paixão romântica com a sobriedade clássica, tecendo uma obra que pulsa com emoção, mas respira equilíbrio e rigor. Profundamente romântico em espírito, Brahms legou ao mundo obras-primas em quase todos os gêneros, exceto na ópera, território que, por escolha ou destino, preferiu não explorar. Suas melodias de beleza comovente se erguem sobre alicerces sólidos, herança dos grandes clássicos, revelando a rara união entre sentimento e forma. Entre suas criações maiores estão as quatro sinfonias, verdadeiros movimentos sonoros onde a sensibilidade se alia à maestria da orquestração. A Quarta Sinfonia, Opus 98, composta em 1885, talvez seja sua mais serena e, paradoxalmente, a mais arrebatadora. Nela, o rigor da construção convive em harmonia com um lirismo punjante. Seu primeiro movimento, de encantadora elegância, foi descrito por um crítico como um duelo entre dois homens inteligentes, metáfora que capta, com rara felicidade, a dança sutil de ideias, tensões e resoluções que permeiam essa obra-prima. De Johannes Brahms, ouçam agora o primeiro movimento, Allegro non troppo, que compõe a Quarta Sinfonia, em Mi menor, Opus 98.

Este foi o primeiro movimento, Allegro non troppo, que compõe a 4ª Sinfonia em Mi menor, Opus 98, de Johannes Brahms. 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E as mais populares obras dos grandes mestres da música universal. Seguimos com Léo Delibes e Franz Schubert.

Esta foi a serenata de Franz Schubert, antes Galope Final, de Coppelia, de Léo Delibes. 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Piotr Ilich Tchaikovsky, compositor russo nascido em 1840, foi o primeiro de sua pátria a ver sua música ultrapassar fronteiras e conquistar o mundo. Alma sensível, marcada por tímida melancolia e por um olhar frequentemente sombreado pelo pessimismo. Não deixou, no entanto, que os fantasmas da insegurança sufocassem a chama de sua imaginação. Com coragem e resiliência, atravessou os infortúnios de uma longa e intensa jornada musical, deixando como legado uma obra vasta, luminosa e profundamente tocante. A música de Tchaikovsky respira vida, emoção e esplendor. Suas melodias, de beleza inconfundível, parecem nascer do próprio coração da alma eslava. Misturando doçura, paixão,

chão e um lirismo pungente. Seu concerto para violino, o magistral primeiro concerto para piano, e seus três balés imortais, o Lago dos Cisnes, a Bela Adormecida e o Quebra-Nozes, são joias que cintilam no firmamento da música, encantando gerações com sua magia sonora. Selecionamos do bailado Lago dos Cisnes, de Piotr Ilich Tchaikovsky, a valsa, a dança dos pequenos cisnes e a dança húngara. Czardas, vamos ouvir.

Ouvimos do bailado Lago dos Cisnes, de Piotr Ilitch Tchaikovsky, a valsa, a dança dos pequenos cisnes e a dança húngara, Kizardas. 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Programação musical com os mais belos clássicos de todos os tempos. Neste bloco, Gilles Massenet e Aaron Copland.

Ouvimos Simple Gifts, música do balé Appalachian Spring, de Aaron Copland. Antes, Meditação de Thaís, de Gilles Messenet. 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Na segunda metade do século XIX, Johann Strauss Filho reinava absoluto sobre os salões de Viena, embalando corações e rodopiando sonhos ao som de suas valsas encantadoras. Nenhum outro compositor traduziria com tanta graça e elegância o espírito de uma cidade e de uma época. Entre suas joias mais reluzentes, brilham com fulgor especial Vozes da Primavera, Contos dos Bosques de Viena e o imortal Danúbio Azul. Melodias que, mais do que simples composições, tornaram-se hinos à beleza, à alegria e à leveza da vida. Viena, cercada por seus bosques e jardins, sempre foi cidade de natureza e cultura entrelaçadas. Não é por acaso que os temas ecológicos, os cantos da primavera, o murmúrio das águas e o perfume das flores entrelaçam aos compassos da valsa vienense. Assim, as valsas de Strauss Filho não são apenas música, são memórias, paisagem e poesia em movimento. Tornaram-se símbolos eternos de uma Viena dourada, onde o tempo parecia rodopiar ao som de três tempos. Um, dois, três. Embalando gerações no abraço mágico da dança. Destacamos Contos dos Bosques de Viena. Vamos ouvir.

0: Esta foi a valsa Contos dos Bosques de Viena, de Johann Strauss, filho. E chegamos ao final de mais um programa Clássicos Unesp. Produção Fátima Belisário. Trabalhos técnicos Paulo Sérgio Pepa de Carvalho. Apresentação Pedro Norberto. Fontes pesquisadas: Guia da Música Sinfônica Clássica, de François-René Transfor, editora Nova Fronteira. E Guia do Ouvinte de Música Clássica, de Kenneth e Valerie MacLeish, da Jorge Zahar Editor. Obrigado pela sua audiência e companhia. E até o próximo programa.
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2: 5:59.
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3: 6:59. 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
5: Oi, bom dia para você. É sempre bom ter você conosco aqui na Unesp. Começamos mais uma edição do Musical 105. O melhor do flashback para você em uma hora de programação. Seleção musical Sérgio Magson, Paulo Pepa na operação de áudio. Eu sou Wellington Leite. Nesta hora de músicas internacionais, vamos ouvir juntos grandes nomes como os Commodores, UB40, Police e vários outros. A gente começa com The Guess Who, These Eyes, de 1968.

Google Dolls na Unesp Iris. Você ouviu também os Bee Gees, How Deep Is Your Love? Você ouviu também Cherish com The Association? Uma bela quinta-feira para todos nós. Agora tem Queen, Cool Cat.

musical 105, Ed Brickell, What Am I? Você ouviu também Put Your Records On com Corinne Bailey Rae e Curtis Mayfield, Only You Baby. Bom dia pra você. Ouça agora Eric Clapton, do James Taylor, Don't Let Me Be Lonely Tonight.

Aqui na Unesp FM você ouviu Fine Young Cannibals, She Drives Me Crazy. Você ouviu também Brick House com Commodores e Wilson Pickett, Sugar Sugar, de 1970. Agora quem? Uber 40, Can't Help Falling in Love.

0: No musical 105, Police, Can't Stand Losing You. Você ouviu também Terence Trent, Darby, Wishing Well. A seleção musical foi de Sérgio Magson, Paulo Pepa na operação de áudio. Eu sou Wellington Leite. Continue ligado na Unesp. Daqui a pouquinho tem o Manhã Popular Brasileira.
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6: 8 horas.
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4: 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Este é o Cidade Universitária de quinta-feira, 25 de junho. Pesquisas sobre endometriose, dor pélvica e saúde menstrual no Brasil terão investimento de 60 milhões de reais. Entra em vigor a Política Nacional para Estudantes com Altas Habilidades. Senado discute proposta que prevê robótica como atividade escolar e modalidade esportiva. Curso de inverno de física para estudantes do ensino médio recebe inscrições. A quinta edição da Olimpíada Nacional de Eficiência Energética abriu inscrições para estudantes e professores de todo o Brasil. Podem participar alunos matriculados no primeiro e segundo anos do ensino médio nas redes pública e privada e na oitava e nona séries do ensino fundamental. A competição é coordenada pela Associação de Distribuidoras de Energia Elétrica. As inscrições são gratuitas e seguem até 15 de setembro. A expectativa dos organizadores é mobilizar mais de 660 mil alunos de todo o país. Para os professores, será oferecido um curso de formação gratuito, com 4 módulos que tratam da eficiência energética, consumo eficiente, desenvolvimento sustentável e cuidados no uso da energia. Informações na página onee.org.br. Último dia de inscrições para o processo seletivo da Unesp, que usa as notas do Enem. Adriano Anderson de Castro tem as informações.
7: A Unesp receberá inscrições até às 23 horas e 59 minutos desta quinta-feira, 25 de junho, para o vestibular Unesp Enem Meio de Ano 2026. A seleção é destinada a todos os participantes do Exame Nacional do Ensino Médio, o Enem, em 2024 ou 2025. Candidatos inscritos no vestibular Unesp meio de ano 2026, cujas provas da segunda fase foram aplicadas em 20 e 21 de junho, também podem participar do Unesp Enem meio de ano. Os interessados deverão se cadastrar pelo site da Fundação Vunesp, responsável pelo certame. O endereço é www.vunesp.com.br. Taxa de inscrição é de R$ 20,00. A oferta da seleção é de 20 vagas, sendo 16 para as engenharias agronômica, civil, elétrica e mecânica em Ilha Solteira e 4 para o novo curso de Língua e Cultura Chinesas, inédito no Brasil e oferecido em Assis. A lista de aprovações no vestibular Unesp Enem meio de ano será publicada em 10 de julho. As matrículas serão realizadas de forma virtual, de 13 a 29 de julho. Eu sou Adriano Anderson de Castro, da equipe Vunesp de Jornalismo, para a Rádio Unesp.
4: Uma parceria entre o Ministério da Ciência, Tecnologia e Inovação e o Instituto Alana vai fortalecer e estruturar a Rede Nacional de Estudos sobre Endometriose, doença que afeta uma em cada 10 mulheres. Os detalhes com a repórter Mariana Leite.
5: A pesquisa científica e o desenvolvimento de tecnologias em saúde menstrual, dor pélvica e endometriose no Brasil vão receber um incentivo de 60 milhões de reais. Do total investido, 50 milhões de reais serão do Ministério da Ciência, Tecnologia e Inovação via Conselho Nacional de Desenvolvimento Científico e Tecnológico para soluções aplicáveis no Sistema Único de Saúde. As propostas serão selecionadas por chamada pública do CNPq. Já o Instituto Alana, parceiro do MCTI na iniciativa, destinará 10 milhões de reais a uma ação complementar, cujo objetivo é criar uma rede nacional estruturante de pesquisa, como detalhou a ministra Luciana Santos.
8: Uma rede de pesquisa que possa ajudar na celeridade do diagnóstico da endometriose, da dor pélvica e da saúde menstrual, que são situações que hoje impactam na vida de milhões de meninas e mulheres.
5: Para a chamada pública do CNPq, as propostas deverão se encaixar em um dos 5 eixos temáticos: causa e prevenção, diagnóstico, tratamento, biorrepositório e impacto social. O ministro da Saúde, Alexandre Padilha, ressaltou a importância da iniciativa.
9: É um tema ainda pouco cuidado no Sistema Único de Saúde, né? O primeiro protocolo do SUS, do Ministério da Saúde, para tratar do tema da endometriose superficial e endometriose profunda, foi no ano passado, no Agora Tem Especialistas.
5: De acordo com o Ministério da Saúde, a endometriose e as dores pélvicas afetam milhões de brasileiras, impactam a qualidade de vida, a permanência na escola, a produtividade no trabalho e a saúde mental. Reportagem Mariana Leite.
4: Já está em vigor a Política Nacional para Estudantes com Altas Habilidades ou Superdotação. A política viabiliza um cadastro nacional para acompanhar estes estudantes, para garantir a identificação precoce, o desenvolvimento integral e a inclusão de alunos com altas habilidades no sistema educacional brasileiro. Desde 2015, a Lei de Diretrizes e Bases da Educação previa a criação de um cadastro. Pela nova lei, altas habilidades ou superdotação é a condição do neurodesenvolvimento com potencial intelectual elevado, intensa curiosidade e alta capacidade de aprendizagem. A Política Nacional para Estudantes com Altas Habilidades ou Superdotação determina que os sistemas de ensino ofereçam atendimento especializado por meio de ações complementares à escolarização regular e prevê também a possibilidade de progressão educacional flexível e aceleração integral da trajetória escolar. Seguiu para o Senado a proposta que prevê a robótica como atividade escolar e modalidade esportiva. Márcio Maturana tem as informações.
10: A robótica educacional pode passar a fazer parte dos currículos das escolas públicas. A atividade ajuda os alunos a aprender de forma prática, desenvolvendo o raciocínio lógico e a capacidade de resolver problemas. Pela proposta, já aprovada pela Câmara dos Deputados e que será analisada pelo Senado, as aulas deverão ser ministradas por professores capacitados. Entre os objetivos estão estimular a criatividade, o trabalho em equipe, a organização e melhorar o desempenho escolar. O texto também prevê incentivo à prática da robótica como esporte de competição. A implantação das medidas dependerá de recursos previstos no orçamento e poderá contar com parcerias entre os setores público e privado. Apesar do incentivo à robótica, o projeto não determina a inclusão obrigatória como matéria extracurricular, já que essa é uma atribuição exclusiva do Poder Executivo por meio da Base Nacional Curricular Comum e do Conselho Nacional de Educação. Da Rádio Senado, Márcio Maturana.
4: O curso de inverno do ICTP Cypher para estudantes do ensino médio chega à sua quinta edição, com o foco em física de partículas. Júlia Hilsdorf tem os detalhes.
11: Se você é estudante do ensino médio e está em busca de uma atividade para suas férias escolares, o Instituto Sul-Americano para a Pesquisa Fundamental, o ICTP Cypher, está com inscrições abertas para a quinta edição do curso de inverno para jovens físicos. A atividade imersiva tem como objetivo debater conceitos da física de partículas, desde a teoria até a aplicação prática em pesquisas acadêmicas. A física de partículas é uma área do conhecimento que estuda a constituição básica da matéria. A programação é distribuída entre os dias 21 e 25 de julho e conta com minicursos, palestras, atividades práticas e visitas técnicas a laboratórios. Quem dá mais detalhes sobre a programação é o coordenador do curso, professor Lucas Davi. Ele também aproveita para fazer um convite.
12: Entre os dias 21 e 25 de julho, vai acontecer a quinta edição do curso de inverno ICTP Cypher para jovens físicos. O evento é pensado para estudantes do ensino médio e, nesse ano, tem como tema física de partículas. Ao longo desses 5 dias, a gente vai fazer uma série de atividades que incluem minicurso, palestras, mesa redonda, atividades práticas e computacionais, visitas a laboratórios, tudo para promover mesmo a imersão em física, a imersão em ciência, especialmente nessa área de física de partículas. A programação acontece presencialmente no Instituto de Física Teórica da Unesp, que fica na cidade de São Paulo. O evento é totalmente gratuito e as inscrições já estão abertas. Elas vão, inclusive, até o dia 14 de julho. Se você é estudante do ensino médio, se interessa por ciência, se interessa por física e está procurando uma oportunidade para conhecer melhor o mundo acadêmico e se aprofundar em física durante essas férias de meio de ano, eu acho que você vai curtir muito estar com a gente.
11: Todas as atividades acontecem de forma presencial no Instituto de Física Teórica da Unesp, em São Paulo. Os interessados podem se inscrever até o dia 14 de julho de forma gratuita no site outreach.ictp-cypher.org/curso-de-inverno. Com supervisão de Iliene Castro, Júlia Hilsdorf, Rádio Unesp FM.
4: O Cidade Universitária termina aqui. Eu sou Iliene Castro e volto amanhã. Às 8 da manhã.
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15: Olá, bom dia para você, uma bela quinta-feira para todos nós. A gente começa agora mais uma edição do Manhã Popular Brasileira, com você até às 11h30 da manhã. Seleção musical, João Flávio Lima. Operação de áudio, Renato Posca. Eu sou Wellington Leite. Nesta hora de música brasileira da Unesp FM, vamos ouvir grandes nomes da música brasileira, como Nando Reis, Lulu Santos, Zeca Pagodinho e vários outros. A gente abre com o Erasmo Carlos, cantando dele Roberto Carlos, Grilos.

8h22, aqui na Unesp, Lulu Santos, da Rita Lee, Fuga número 2. Trouxemos também o Nando Reis, dele, Samuel Rosa, Resposta. Uma ótima quinta para você. Continue conosco ouvindo a Elza Soares interpretando música do Luiz Melodia, Fadas.

0: 8h33, aqui na Unesp, Luiz Melodia, dele Cara Feia, Kizumba. Você ouviu também o Zeca Pagodinho, do Tom Jobim e Vinícius de Moraes, Chega de Saudade. Um rápido intervalo para você, daqui a pouco tem a voz de Nana Caymmi no Manhã Popular Brasileira, Morena do Mar.
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1: No episódio de hoje, vamos conhecer a trajetória e o trabalho da Pátia Ana, que é uma artista do Mato Grosso. Ana Gabriela Santana Correia, de nome artístico Pátia Ana, nasceu em Rondonópolis e vive em Cuiabá. Desde pequena, escutava em casa artistas da MPB por influência de sua mãe e também bandas de rap por influência de sua irmã mais velha. Ainda criança, começou a escrever suas poesias e, na adolescência, começou a participar de batalhas de slam. Venceu por 3 vezes o Campeonato de Slam do Mato Grosso e já chegou à semifinal da Copa Brasileira de Poesia, o Slam BR, realizado

essa vivência, o seu trabalho musical também traz letras que são carregadas de mensagens sociais potentes. Outra característica bem marcante do seu trabalho é a presença de temas ligados à religiosidade de matriz africana. O seu primeiro álbum, lançado em 2018, se chama Omoyá, em reverência a Orixá Iansã. A Pátia Ana é considerada a primeira mulher a ter lançado um álbum de rap hip-hop no estado do Mato Grosso.

Em 2021, ela gravou o seu segundo álbum, chamado Suor e Melanina, que além do rap, traz sonoridades como pop, R&B e funk.

Bom, dá para perceber que a Patiana circula por vários gêneros musicais, mas que todos eles estão relacionados a ritmos da diáspora africana e a sua ancestralidade, já que ela é uma mulher negra. Uma curiosidade é que a Ana Gabriela cursou veterinária na Universidade Federal do Mato Grosso e também atua nessa área. No começo de 2025, lançou o seu primeiro livro de poesias, chamado Filha do Vento, e ainda no ano passado ganhou o prêmio Profissionais da Música como melhor artista de hip hop feminino no Brasil. Então, vamos ouvir agora a Patiana com Poder para o Povo Preto, que é uma faixa do seu primeiro álbum, chamado Omoyá.

0: Essa foi a Patiana com Poder para o Povo Preto. Fonte pesquisada, catálogo de cantoras negras brasileiras de Luciano Oliveira, lançado em 2025 pela editora Dandara.
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0: Eu sou Marina Fontanelli e a produção desta série é da Silene Barros.
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1: Oito e seis, aqui na Unesp FM, trouxemos para você E o Mundo Não Se Acabou, com a Márcia Lopes, composição do Assis Valente. Trouxemos também para você Martinalha, do Tiago Mocotó, Não Encontro Quem Me Queira. Trouxemos também Júnior Barreto, do Capiba e Carlos Pena Filho, A Mesma Rosa Amarela. Um rápido intervalo para você com a previsão do tempo. E daqui a pouco a gente volta.
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1: 8h57, de acordo com o IPMET, muitas nuvens com área de chuva no noroeste e leste do estado de São Paulo. A frente fria permanece no litoral da região sudeste, entre São Paulo e Rio de Janeiro, causando muitas nuvens e favorecendo áreas de chuvas isoladas que ocorrem principalmente no norte, no nordeste, no centro e também no leste do estado de São Paulo, apesar de Bauru não estar dentro dessa área de instabilidade, de acordo com o mapa do IPMET. Na retaguarda deste sistema, a entrada de uma massa de ar frio associada ao sistema de alta pressão pós-frontal mantém as temperaturas baixas em todo o estado. Agora em Bauru nós temos 11 graus e 9 décimos. A umidade relativa do ar está em 97%. 8h58.
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1: Nove horas em ponto, estamos de volta com o Manhã Popular Brasileira nesta quinta-feira, 25 de junho. Muito obrigado pela companhia. Nesta segunda hora de programação, vamos ouvir juntos aqui daqui a pouco Danilo Caymmi, vamos ouvir também Otto com Julieta Venegas, vamos ouvir também a banda Comanches e vários outros. A gente abre com Gabriel Moura, dele, Ela Mora Longe.

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1: A Rádio Unesp FM foi ao ar oficialmente em 13 de maio de 1991. O projeto, porém, começou muito antes, percorrendo um período que foi do desejo de uma rádio universitária à conquista de sua concessão, da estrutura física à instalação do transmissor e da antena. O locutor Pedro Norberto entrevistou em 2003 o idealizador e fundador da Unesp FM, o professor doutor Antônio Carlos de Jesus, em memória.
2: O projeto da Rádio Unesp, ele foi concebido no início dos anos 80, quando era a Fundação Educacional de Bauru, e nessa época nós tivemos a informação de que o Ministério estaria abrindo para aceitar a solicitação de pedidos de permissão ou concessão a emissoras educativas. Então, fizemos o projeto no ano de 81 e efetivamente apresentamos já em 1982. O projeto ficou tramitando no Ministério durante 5 anos e efetivamente ele acabou sendo concedido já para a Universidade Estadual Paulista no mês de setembro de 1982, exatamente um mês e pouco depois da encampação do campus de Bauru. Efetivamente, a rádio entrou em funcionamento depois da construção do prédio e a montagem dos equipamentos, que foi feito aí ao longo de 89, 90 e 91. Em 13 de maio, ela efetivamente entrou em funcionamento.
3: O ex-diretor da emissora, falando sobre o perfil da rádio, destacou a sua programação diferenciada, principalmente em relação às rádios então existentes na cidade.
2: A concepção da Rádio Unesp foi uma concepção de uma programação segmentada, cultural e educativa, e oferecendo à comunidade de Bauru uma programação diferenciada da programação das emissoras de rádio atualmente em funcionamento, quer dizer, das emissoras comerciais. Portanto, a Rádio Unesp, ela nasceu

0: nasceu como uma opção de programação diferenciada da programação de rádio atualmente existente.
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0: 9h37, trouxemos aqui na Unesp, Orquestra Lunar, da Daniela Spielmann e Décio Carvalho, no Rastro. Trouxemos ainda Otto e Julieta Venegas, dela, deles e Catatau, Saudade. Você ouviu também Marina Della Riva, do Dorival Caymmi, Marina. Agora tem Pelu, Beleza Rara.
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0: 9h50 aqui na Unesp, você ouviu Banda Comanches, deles Sutra Soul. Você ouviu ainda Léo Cavalcante, dele Noite Quente. Um rápido intervalo para você e daqui a pouco a gente volta.
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3: Aqui é a professora Vanessa Urgenfeld, da Faculdade de Filosofia e Ciências da Unesp de Marília. Hoje eu vou falar sobre a queda da taxa de juros. O Comitê de Política Monetária, o Copom, decidiu reduzir a taxa de juros básica da economia brasileira para 14,25% ao ano na última semana. Esse foi o terceiro corte seguido da taxa Selic e o primeiro ciclo de cortes da gestão do atual presidente do Banco Central, Gabriel Galípolo, que foi conduzido a esse cargo pelo governo Lula em 2025. Desde que assumiu o Banco Central, no lugar de Roberto Campos Neto, até então Galípolo tinha feito uma sequência de aumentos da taxa Selic e depois a manteve por várias reuniões no patamar de 15% ao ano. Este, inclusive, vale lembrar, era o patamar mais alto desde 2006 para a Selic. Apesar dos anseios do governo Lula pela diminuição dessa taxa, as reduções somente começaram na reunião de março de 2026 e de forma bem lenta, caindo 0,25 ponto percentual a cada reunião e chegando então aos 14,25% desse mês de junho. A taxa Selic influencia outras taxas de juros do país, como as dos empréstimos para pessoas físicas e jurídicas, além de ser ao mesmo tempo um indicador para o rendimento das aplicações financeiras. Embora a sua redução seja importante, o próprio comunicado do Copom, que acompanhou a decisão, não trouxe segurança de que essa deva ser uma tendência de longo prazo. O comunicado mencionou que o cenário externo segue desafiador, porque há muita incerteza em função da indefinição das guerras no Oriente Médio e as consequências que os conflitos já criaram nas condições financeiras globais. Na visão do Banco Central, houve uma elevação da volatilidade de preços de ativos e commodities. Isso é um desafio maior para as economias subdesenvolvidas como o Brasil, por conta de possíveis fugas de capitais, por exemplo, para ambientes mais seguros em período de instabilidade maior. Sobre o mercado interno, o comunicado destacou que a atividade econômica segue aquecida, bem como o mercado de trabalho, que registrou em abril a menor taxa de desocupação já observada para um trimestre encerrado em abril desde o início da série da PNAD contínua, ficando em 5,8%. O problema para o Banco Central, neste caso, é que diante desses dados, as projeções para a inflação anual ainda rodam acima da meta. As pesquisas feitas com analistas financeiros indicam inflação de 5,3% para 2026, enquanto a meta é de 3%, com intervalo de 1,5% para cima e 1,5% para baixo. Portanto, as expectativas, no momento, são de que a inflação estoure o teto da meta. Como a Selic é o principal instrumento de política monetária usado pelo Banco Central para controlar a inflação, essa redução de junho poderá se tornar algo passageiro, o que é uma notícia ruim para o crescimento econômico brasileiro, que depende de juros baixos, sobretudo para os avanços do investimento produtivo. Outro ponto importante nessa discussão é que, mesmo com esse corte em junho, no ranking mundial, o Brasil segue em destaque e atualmente é a economia com a maior taxa de juros reais do mundo, o que é um quadro muito negativo, que faz do país um lugar privilegiado para o rentismo global, que não tem compromisso com o crescimento e nem com o desenvolvimento econômico. Eu sou a professora Vanessa Urgenfeld, do Departamento de Ciências Políticas e Econômicas da Unesp de Marília. Até a próxima!
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8: Começa agora na Unesp FM o Educação em Direitos Humanos num Instante, com os principais aspectos da educação em direitos humanos. Nesta edição, o que é educação em direitos humanos? Com a Ida Maria Monteiro, doutora em educação e professora da Universidade Federal de Pernambuco.
9: A educação em direitos humanos é um processo sistemático, multidimensional, que orienta a formação de sujeitos de direitos para a convivência democrática e solidária. É também a apreensão de conhecimentos historicamente construídos sobre direitos humanos e sua relação com os contextos internacional, nacional e local. É desenvolvimento de valores, atitudes e práticas sociais que expressam respeito ao outro com as suas diferenças em todos os espaços da sociedade, como o desenvolvimento de sensibilidade e empatia à condição da outra pessoa. É a afirmação de uma consciência cidadã crítica para a pessoa atuar em níveis cognitivo, social, ético e político. Fortalecimento de práticas individuais e sociais que gerem ações e instrumentos para a transformação social em favor da promoção e da defesa dos direitos humanos, bem como da reparação das violações. Em síntese, a educação em direitos humanos é um processo civilizatório que tem como objetivo construir uma cidadania autônoma, crítica, criativa, capaz de participar de ações coletivas com vista a uma sociedade democrática, socialmente justa, plural, inclusiva, solidária e com respeito socioambiental.
8: 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programa Cultivando os Direitos Humanos na Educação Básica, desenvolvido no Sistema de Ensino Municipal de Bauru, em parceria com o Núcleo de Educação em Direitos Humanos da Secretaria Municipal de 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
0: E estamos de volta, uma ótima quinta-feira para você. A gente dá sequência ao Manhã Popular Brasileira com a Rosa Passos cantando do Haroldo Barbosa e Luiz Reis, Palhaçada.

10:12, aqui na Unesp, trouxemos para você Roberto Ribeiro, clássico do Ari Barroso, Isto Aqui O Que É. Trouxemos também Adriana Calcanhoto, dela Tá Na Minha Hora. Ouça agora Lô Borges e Samuel Rosa, do Lô, Márcio Borges e Milton Nascimento, Clube da Esquina número 2.

0: 10h27, na Unesp, trouxemos Zélia Duncan e Ney Matogrosso, do Itamar Assunção, Isso Não Vai Ficar Assim. Trouxemos também Baby do Brasil, Telúrica e Atração Fatal, com Luiz Tati e Analzete, composição deles. Um rápido intervalo para você, daqui a pouco tem Mamundi, do Cazuza, Faz Parte do Meu Show.
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1: h 44 aqui na Unesp, Aline Calisto, do Edu Krieger, Saber Ganhar. E você ouviu também MPB4, do Milton Nascimento e Ronaldo Bastos, Fé Cega, Faca Molada. Agora tem Elis Regina cantando do Baden Powell e Paulo César Pinheiro, Aviso aos Navegantes.

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0: 10h59 aqui na Unesp, Virgínia Rosa e Martinho da Vila, do José Batista e Monsueto Menezes. Eu quero essa mulher assim mesmo. Você ouviu também Izzy Gordon, do João Suplicy e Mombassa, Quando a Bahia se mudou para lá. E Fernanda Abreu e Lenine, dele, Já Que Sou Brasileiro. Um rápido intervalo e daqui a pouco a gente volta.
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0: E já voltamos para a última meia hora do Manhã Popular Brasileira, desta quinta-feira, 25 de junho. E a gente volta com o Caetano Veloso, cantando dele, Você é Minha.

11h16, aqui na Unesp, Raquel Reis e Baiana System, da Raquel e Russo Passapusso, Alvoroço. Trouxemos também o Chico César cantando Djavan, Cara de Índio. Você ouviu também outra do Djavan com ele, Hamilton de Holanda, Luz. Agora tem Forró in the Dark, do Zé Gonzaga e Amorim Roxo, O Cheiro da Carolina.

0: 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O povo anda falando aí que a senhora tem um cheiro diferente, é verdade?
1: Moço, sei disso não, é invenção da porra.

Manhã Popular Brasileira, trouxemos para você Aline Muniz, do Max de Castro, Assim É Se Lhe Parece. Você ouviu também Forró in the Dark, O Cheiro da Carolina. Para fechar o Manhã Popular Brasileira, música de Bauru para você, João Albino cantando Dona Dilce. A seleção musical foi de João Flávio Lima, operação de áudio Renato Posca, eu sou Wellington Leite. Continue ligado, vem chegando Conexão com Pedro Norberto e também Eleide Bergamo. Volte conosco amanhã para a edição de sexta-feira do Manhã Popular Brasileira. Um abraço para você e até mais.

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2: Começa agora na Unesp FM o Educação em Direitos Humanos num instante, com os principais aspectos da educação em direitos humanos. Nesta edição, valor liberdade na educação em direitos humanos, com Miriam Célia Castellan Gebert, doutora em Educação, História, Política e Sociedade e professora da PUC do Paraná.
3: A liberdade é um elemento natural e necessário à sociedade porque as pessoas reconhecem esse valor como essencial à condição da vida. A liberdade individual é um grande valor que vai fundamentar os direitos firmados historicamente pelo pensamento liberal. São os direitos do indivíduo sobre a vida, a sucessão, a locomoção, a segurança, o pensamento, e são fundamentos prerrogativos inalienáveis, sem exceção. Para o pensamento socialista, a liberdade individual somente pode se realizar plenamente se todas as pessoas tiverem igualmente acesso aos bens sociais. Logo, a liberdade é um processo contínuo para o enfrentamento das opressões e das explorações. Ela é uma conquista diária pela justiça, pela paz, pela humanização da civilização. As atividades da educação em direitos humanos sempre estão articuladas com a liberdade individual e com a igualdade de acesso aos direitos sociais. Logo, são inseparáveis. Não há superação das opressões e explorações pelo autoritarismo, assim como não há liberdade individual na miséria e na fome.
2: 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programa Cultivando os Direitos Humanos na Educação Básica, desenvolvido no Sistema de Ensino Municipal de Bauru, em parceria com o Núcleo de Educação em Direitos Humanos da Secretaria Municipal de 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
6: 11:30, olá, muito bom dia. Hoje é quinta-feira, 25 de junho, e este é o Conexão, uma produção do jornalismo da Rádio Unesp, que você ouve em 105,7 FM em Bauru e onde estiver, nas plataformas digitais e em radio.unesp.br. Bom dia, Eleide Bergamo.
7: Bom dia, Pedro Norberto. Bom dia aos nossos ouvintes. Hoje no Conexão, novos dados sobre a violência contra mulheres trans, a infraestrutura necessária para veículos elétricos e uma reportagem sobre os jogadores da Copa do Mundo que jogam por países nos quais não nasceram.
6: Com operação de áudio de Renato Posca, o Conexão está no ar.
7: 11:31. Estão abertas as inscrições para o programa Aristides Pacheco Leão, de estímulo a vocações científicas. A reportagem é de Flávia Carvalho.
8: A iniciativa é uma parceria entre a Academia Brasileira de Ciências, a ABC, e a Fundação de Amparo à Pesquisa do Estado de São Paulo, a FAPESP, que leva universitários entusiastas da ciência para laboratórios liderados por acadêmicos da ABC. Durante o período de 35 a 50 dias, o estudante selecionado recebe a oportunidade de vivenciar a rotina de pesquisa em outra universidade, sob a orientação direta de membros titulares ou afiliados da Academia Brasileira de Ciências. A gestora desta parceria entre a ABC e a FAPESP, Fernanda Biondi, fala sobre o diferencial do programa.
9: Um dos grandes diferenciais do programa é justamente o intercâmbio entre os estudantes. Então, os estudantes vinculados às instituições do Estado de São Paulo, eles fazem estágios de 35 a 50 dias em instituições fora do Estado de São Paulo. E os estudantes de fora do Estado de São Paulo vêm fazer o estágio. E aí, essa convivência permite o contato com novas abordagens, diferentes realidades acadêmicas. E aí, um aspecto muito especial do programa é que os estudantes são recebidos por pesquisadores membros da Academia Brasileira de Ciências. E a ABC, ela reúne alguns dos cientistas mais destacados do país. E isso é uma oportunidade única de aprender com pesquisadores de excelência e conhecer também diferentes trajetórias da carreira científica.
8: A gestora Fernanda também explica o que mudou no edital deste ano.
9: Agora, as inscrições dos estudantes e dos pesquisadores orientadores passam a ocorrer simultaneamente. Isso permite um tempo maior de inscrição. Antes era feito em duas etapas. O que isso implica? Agora, os estudantes não escolhem previamente um laboratório ou projeto específico que ele deseja estagiar. E aí, no momento da inscrição, eles indicam as áreas e sub-áreas de interesse. Também ele pode colocar o estado de preferência ou o estado que tem alguma restrição. E aí, o comitê gestor, que é formado pela assessoria científica da FAPESP e também da Academia Brasileira de Ciências, vai fazer o pareamento de acordo com a área colocada pelo estudante e também pela carta de motivação.
8: Além de indicar o campo de conhecimento de preferência para a realização da pesquisa e submeter a carta de motivação, o candidato deverá incluir o histórico escolar atualizado, o projeto de iniciação científica que já desenvolveu ou que ainda esteja em curso em sua instituição de ensino e uma carta de recomendação do orientador do seu projeto. Além da apresentação desses documentos, é necessário que o candidato tenha concluído, no mínimo, o quarto semestre do curso até o início do programa. A gestora Fernanda Biondi explica em detalhes os valores das bolsas que serão concedidas pela FAPESP.
9: Para o aluno, ele vai ganhar uma bolsa de estímulo a vocações científicas no valor de R$ 9.000 por 30 dias. Então, esse valor ele vai ser proporcional ao período de estágio. E com este valor, ele vai custear as diárias, as passagens, o seguro-saúde, tudo que for necessário para a estadia dele no estágio. E também a FAPESP pode oferecer até R$ 20.000 para taxa de bancada. Este valor ele precisa ser solicitado, então após a divulgação orientador bolsista, eles precisam apresentar um plano de trabalho, o que o bolsista vai fazer durante o estágio e também solicitar a taxa de bancada. Esta taxa de bancada precisa seguir as normas FAPESP de utilização de recursos e também deve ser prestado contas, de acordo com o manual de prestação de contas da FAPESP.
8: Os estudantes de graduação interessados em participar do programa Aristides Pacheco Leão de Estímulo a Vocações Científicas podem ler o edital completo e se inscrever gratuitamente até o dia 14 de agosto no site fapesp.br/18223. Com supervisão de Fábio Toledo, Flávia Carvalho, Rádio Unesp FM.
6: 11h36. E termina hoje às 11h59 da noite o prazo para inscrições para o vestibular Unesp Enem de meio de ano. Saiba mais com Adriano Anderson de Castro.
10: A seleção é destinada a todos os participantes do Exame Nacional do Ensino Médio, o Enem, em 2024 ou 2025. Candidatos inscritos no vestibular Unesp meio de ano 2026, cujas provas da segunda fase foram aplicadas em 20 e 21 de junho, também podem participar do Unesp Enem meio de ano. Os interessados deverão se cadastrar pelo site da Fundação Vunesp, responsável pelo certame. O endereço é www.vunesp.com.br. Taxa de inscrição é de R$ 20,00. A oferta da seleção é de 20 vagas, sendo 16 para as engenharias agronômica, civil, elétrica e mecânica em Ilha Solteira, e 4 para o novo curso de Língua e Cultura Chinesas, inédito no Brasil e oferecido em Assis. A lista de aprovações no vestibular Unesp Enem meio de ano será publicada em 10 de julho. As matrículas serão realizadas de forma virtual, de 13 a 29 de julho. Para tirar dúvidas sobre o vestibular, o candidato pode fazer contato pelo link Fale Conosco do site da Vunesp, www.vunesp.com.br/faleconosco. Também pode acessar os sites vestibular.unesp.br e www.vunesp.com.br. Eu sou Adriano Anderson de Castro, da equipe Vunesp de Jornalismo, para a Rádio Unesp.
7: 11:37. A Unesp e o Memorial da América Latina firmaram um acordo de cooperação para desenvolver atividades acadêmicas, científicas, culturais e de inovação pelos próximos 5 anos. A parceria estabelece a cogestão do Anexo dos Congressistas e do Pavilhão da Criatividade Darcy Ribeiro, ambos localizados no Complexo do Memorial, na Barra Funda, em São Paulo.
6: Pelo acordo, a universidade será responsável principalmente pela programação acadêmica, científica e formativa, enquanto o Memorial vai atuar na gestão administrativa e institucional dos espaços. A execução das ações acadêmicas vai ficar a cargo da Pró-Reitoria de Extensão Universitária e Cultura da Unesp.
7: Um dos principais projetos prevê a transformação do Anexo dos Congressistas em um espaço para sediar cursos, seminários e eventos voltados à internacionalização da produção científica e ao fortalecimento da integração regional entre países latino-americanos.
6: O acordo também prevê a integração do Pavilhão da Criatividade Darcy Ribeiro à rede de museus e coleções universitárias da Unesp, ampliando o acesso do público a atividades acadêmicas e culturais. Além disso, será elaborado um plano de sustentabilidade financeira para garantir a continuidade das ações, com o apoio da Fundo Unesp na captação e gestão de recursos.
7: 11:39, uma resolução aprovada pelo Conselho Nacional de Justiça estabelece como os magistrados deverão decidir sobre a participação de crianças e adolescentes em plataformas digitais. Gabriel Brum, da Rádio Nacional.
11: O Conselho Nacional de Justiça aprovou por unanimidade, nesta terça-feira, a regulamentação do ECA Digital sobre atividades que crianças e adolescentes podem realizar em plataformas online, como Instagram e TikTok. O relator da proposta, conselheiro Fábio Esteves, alertou para os riscos concretos para o desenvolvimento físico, psicológico, intelectual e moral de crianças e adolescentes expostas na internet. A questão central é se a criança que atua como influenciadora digital pode ser considerada artista ou não, o que abriria uma exceção na proibição do trabalho infantil. O conselheiro destacou que isso está barrado.
12: A íntima relação que existe com a publicidade no âmbito da atuação da exposição de crianças em plataformas digitais é veementemente rechaçada por este conselho. Não estamos aqui a permitir nenhuma prática que implique em trabalho infantil, ainda que de alguma forma esteja dissimulado em práticas artísticas.
11: A resolução aprovada determina a necessidade de alvará da justiça para criança ou adolescente participar de conteúdos em redes sociais. O pedido deverá conter informações do jovem, pais, descrição da atividade, indicação dos perfis, monetização e frequência, entre outros dados. O texto proíbe a participação de crianças e adolescentes em publicações erotizadas ou que estimulem apostas, comportamentos perigosos, discursos de ódio e discriminação, e também conteúdos constrangedores ou violadores de direitos e a publicidade de produtos de venda proibida a crianças e adolescentes ou mesmo publicidade infantil abusiva. Da Rádio Nacional em Brasília, Gabriel Brum.
6: 11:41. A violência contra a mulher transgênero é tão frequente que acaba sendo normalizada. Essa é apenas uma das conclusões da 11ª edição da Pesquisa Nacional de Violência contra a Mulher do Instituto Data Senado e da empresa Nexus. Conexão abre espaço para Marcela Diniz, da Rádio Senado.
13: A violência contra a mulher transgênero é cotidiana e acontece em casa, na rua, nos espaços privados e nos órgãos públicos. É o que mostra a edição de número 11 da Pesquisa Nacional de Violência contra a Mulher, do Instituto Data Senado e da empresa Nexus. Pela primeira vez desde 2005, o levantamento traz dados específicos sobre a experiência de trans e travestis. Muitas das 43 entrevistadas, ao serem questionadas se sofriam violência, responderam a princípio que não. Mas as mesmas, quando perguntadas se já foram xingadas, mal atendidas ou hostilizadas pelo fato de serem quem são, aí a resposta era que sim, que sempre. O psicólogo do Data Senado, Rolf Hegger, comenta que esse resultado é preocupante porque aponta como agressões cotidianas acabam normalizadas no caso das mulheres trans.
14: Tem uma diferença entre o que a pessoa percebe como violência, que ela diz, não, sofri violência, mas quando a gente mostra as situações de violência, ela diz que sim. Então, o que a gente levantou como hipótese para isso é que a violência que ela sofre são constantes, são em todos os lugares, e isso acaba sendo normalizado.
13: Violências psicológicas foram relatadas por 95% das mulheres trans e travestis entrevistadas e atravessam as experiências familiares, do trabalho e do estudo. 40% sofreram agressões verbais, 17% físicas e 12% violência sexual. Poucas, no entanto, procuraram ajuda das autoridades. Isso pode ser explicado por outros dados da mesma pesquisa. 38% das entrevistadas já foram mal atendidas em órgãos públicos e 20% foram impedidas de entrar nesses espaços. Rolf Hegger assinala que esse tratamento discriminatório desestimula a denúncia e mina a confiança das mulheres transgênero em quem deveria oferecer apoio e proteção. Outra hipótese que será investigada em uma próxima pesquisa, segundo ele, é a desinformação sobre os próprios direitos.
14: A maioria das mulheres que sofreram violência não denunciaram. Por que não denunciaram? Imagina duas hipóteses. A primeira, as mulheres trans não sabem que a Lei Maria da Penha protege elas nesse sentido, ou elas não confiam nos órgãos de denúncia, porque elas já sofrem violência em todos os lugares, em lugares públicos, shopping, hospital, órgãos públicos geral. Por que na delegacia vai ser diferente?
13: 70% das entrevistadas na pesquisa sobre violência contra mulheres trans são pretas, pardas ou indígenas. Trata-se de um perfil que enfrenta, além da transfobia, o racismo. A Scarlett Pereira é uma mulher trans negra que trabalha no Senado há 3 anos e sabe bem o que é viver essa dupla violência cotidiana.
15: É muito complicado, porque as pessoas já marginalizam a gente por ser pretas, marginalizam também por ser trans. Então, é muito complicado. Eu já passei por várias situações chatas e constrangedoras, mas falo mais sobre eles. Eu costumo muito não consumir isso para minha vida, para não me afetar de certa forma.
13: As informações do levantamento, apesar de terem sido feitas com um grupo pequeno e terem um caráter mais exploratório, passarão a fazer parte do Mapa Nacional da Violência de Gênero, plataforma interativa do Observatório da Mulher contra a Violência do Senado, desenvolvida em parceria com a organização Gênero e Número e com o Instituto Natura. O mapa sistematiza dados públicos oficiais sobre a violência contra a mulher. Da Rádio Senado, Marcela Diniz.
7: 11:45.
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17: Nesta quinta-feira, a frente fria ainda permanece no litoral da região sudeste, entre São Paulo e Rio de Janeiro, causando muita nebulosidade no estado de São Paulo, inclusive em Bauru, e mantendo a previsão para chuvas isoladas que devem ocorrer principalmente nas regiões norte, nordeste, central e leste do estado no decorrer do dia. A previsão para chuvas isoladas em Bauru, principalmente no início da tarde. As temperaturas continuarão baixas devido à entrada do sistema de alta pressão pós-frontal que contém uma massa de ar frio. Hoje, a temperatura mínima que ocorreu em Bauru foi de 9 graus e 9 décimos às 3 horas e 10 minutos da madrugada. E a temperatura máxima prevista para a tarde em Bauru será de 16 graus. A umidade relativa do ar ficará em 70% a 80% e os ventos de sudeste fracos a moderados. Para outros municípios paulistas, a temperatura máxima prevista será 14 graus para São Paulo e Botucatu, 15 graus para Sorocaba, 16 graus para São José do Rio Preto, 17 graus para Campinas, Assis e Santos e 18 graus para Presidente Prudente, Ribeirão Preto, Araçatuba e Barreiros. Até o momento, estamos com 75,4 milímetros de chuva acumulada no mês de junho em Bauru. Esse resultado ultrapassou em torno de 37% a média esperada para o mês. Eu sou Zildene Pedrosa Emídio, meteorologista do IPMET da Unesp de Bauru, para a Rádio Unesp FM.
6: 11h47. E vamos falar agora sobre os carros elétricos. O Comitê de Gestão da Câmara de Comércio Exterior, vinculado ao Ministério do Desenvolvimento, Indústria, Comércio e Serviços, decidiu manter o cronograma de aumento do imposto de importação para carros elétricos e hídricos vindos do exterior.
7: Na prática, os veículos que chegam ao país, já montados ou parcialmente montados, vão passar a pagar imposto de 35% a partir de julho deste ano, enquanto os veículos importados em peças para montagem no Brasil vão continuar pagando imposto de 14% até o fim de 2026. O aumento para 35%, nesse caso, está previsto apenas para janeiro do ano que vem.
6: Ao mesmo tempo, o comitê autorizou um limite especial para a entrada desses veículos e conjuntos de peças sem cobrança de imposto. A medida vai valer por 6 meses a partir de 1º de julho e terá um teto equivalente a US$ 463 milhões em importações. Depois que esse limite for atingido, voltam a valer as taxas previstas no cronograma.
7: Segundo o Comitê de Gestão da Camex, a medida faz parte das ações para modernizar a frota de veículos do país, estimular a inovação da indústria automotiva e ampliar o uso de tecnologias menos poluentes, contribuindo para a redução das emissões de gases que provocam o aquecimento global.
6: E os números chamam a atenção, Eleide. No Brasil, a frota acumulada de veículos eletrificados, que são os 100% elétricos e os híbridos, ultrapassou 705 mil unidades em março deste ano, segundo a Associação Brasileira de Veículo Elétrico. Apenas no primeiro trimestre foram emplacados quase 84 mil veículos eletrificados. O ritmo indica um crescimento muito superior ao dos veículos convencionais.
7: Pois é, Pedro, e além de movimentar outros setores da economia, essa nova realidade requer uma infraestrutura pública e privada para abastecer uma frota que só cresce. Para falar sobre isso, nós conversamos com o professor Jonatas Boas Leite, da Faculdade de Engenharia Elétrica da Unesp em Ilha Solteira, especialista em redes de distribuição de energia, e que nos conta mais sobre como são realizados os carregamentos destes veículos.
18: O carregamento dos veículos elétricos é realizado de 3 formas básicas: por totens, normalmente públicos com cobrança integrada, por carregadores portáteis levados nos portas-malas, ideal para situações de emergência, e pelo carregador fixo nas paredes das garagens residenciais para carregamento noturno. Os carregadores de parede no mercado possuem potência entre 7,5 e 22 kW, dependendo da velocidade de recarga, ou seja, mais rápido, maior a potência. Recarregadores de maior potência exigem instalação trifásica, enquanto que o mais recomendado, o de 7,5 kW, pode fazer o carregamento em rede monofásica, não exigindo a solicitação de modificação do padrão de entrada à concessionária de energia, mas pode haver sobrecarga. No geral, recomenda-se trocar o padrão de entrada para o trifásico. Além disso, o carregador de parede vai exigir um circuito dedicado, com disjuntor exclusivo e sistema de proteção. Caso a residência não tenha essa disponibilidade, a instalação elétrica deve ser modificada com a passagem de eletrodutos e cabos de alimentação do circuito para o recarregador.
6: Embora represente quase 15% das vendas de veículos leves, os veículos elétricos ainda esbarram na infraestrutura para reabastecimento. Mesmo com a expansão dos eletropostos públicos, o carregamento residencial é uma alternativa prática que pode gerar um impacto positivo na rede de fornecimento de energia, se acompanhado de outras alternativas, como painéis solares nas residências.
18: O recarregamento residencial de veículos elétricos é bem prático e bastante flexível, pois pode ser realizado com carregadores portáteis ou fixos na parede, que transformam a garagem da unidade consumidora em um eletroponto. Isso garante muita comodidade no momento da recarga, normalmente na madrugada, quando a demanda de eletricidade é reduzida. Esse procedimento é bem diferente daquele utilizado em veículos com motores a combustão, que exige necessariamente postos públicos de abastecimento. A recarga elétrica residencial, do ponto de vista de economia, pode chegar a ser até 4 vezes mais barata por quilômetro rodado comparada a um abastecimento a gasolina, por exemplo. Esse ganho pode ser ampliado através da adesão à tarifa branca, programando a recarga na madrugada. Independentemente do custo de investimento e seu retorno financeiro, em residências com painéis fotovoltaicos, o custo de recarga pode zerar.
7: Na mobilidade urbana, evitar os congestionamentos é fundamental. O carregamento rápido por totens em eletropontos é utilizado para essa finalidade, embora esses ainda sejam mais presentes somente em capitais e grandes cidades.
6: O professor Jonatas Leite comenta que a decisão do local onde os eletropontos são implantados depende de fatores, como pontos de alto fluxo de veículo, disponibilidade de espaço físico, disponibilidade da capacidade dos transformadores e aspectos socioeconômicos.
18: Normalmente, pontos estratégicos para os carregadores rápidos incluem proximidades com vias principais e postos de combustível e shoppings. Particularmente, no último caso, a possibilidade de utilizar a bateria do veículo elétrico na operação do sistema de distribuição, desde que o veículo esteja no estacionamento por um período longo de tempo e haja o contrato com a concessionária para esse fim. Esse não é o único impacto na rede elétrica. Devido à alta potência dos carregadores rápidos, deve-se redimensionar cabos e transformadores, exigindo um investimento em infraestrutura por parte das empresas concessionárias distribuidoras de energia. Investimento em adaptação de infraestrutura também é observado em condomínios e edifícios, por exemplo, na construção civil de espaços dedicado ao carregamento de veículos elétricos, seguindo as normas da ABNT.
7: Nós conversamos com o professor Jonatas Boas Leite, da Faculdade de Engenharia Elétrica da Unesp, em Ilha Solteira, sobre a infraestrutura para abastecimento de veículos elétricos no Brasil.
6: 11h55. E depois da brilhante vitória de ontem da seleção brasileira sobre a Escócia por 3-0, vamos encerrar o Conexão de hoje com Pedro Guilherme, da Rádio UFSCar, que traz uma reportagem destacando que 25% dos jogadores que disputam o Mundial de Futebol deste ano não atuam nos países nos quais nasceram. É a Copa da Diáspora.
19: No livro Identidade, publicado no Brasil pela editora Zahar em 2005, o sociólogo Zygmunt Bauman compartilha uma experiência pessoal em que ficou na dúvida ao escolher o hino nacional que o representaria em uma cerimônia de entrega de título de doutor honoris causa. Na ocasião, Bauman teve dificuldade em afirmar sua própria identidade, uma vez que nascera na Polônia, mas fora acolhido pela Grã-Bretanha após o exílio. Bauman acabou não escolhendo nem o hino polonês, nem o britânico, mas sim o hino europeu, por sugestão de sua companheira Janina. A história do sociólogo polonês-britânico, que tanto se debruçou sobre a questão identitária até sua morte em 2017, ilustra como o conceito de nacionalidade pode ser frágil. Na Copa do Mundo 2026, não faltam exemplos de jogadores que são irmãos, mas optaram por defender seleções diferentes. Outro caso que chama a atenção é o do filho do craque francês Zinedine Zidane, Luca, que joga pela Argélia no Mundial. Os dois nasceram na França, mas têm ascendência argelina. Na Copa da Diáspora, cerca de 1 a cada 4 jogadores atua por um país em cujo território não nasceu. O aumento das migrações pelo mundo, além do aprimoramento da prática de observação internacional de atletas, favoreceu a flexibilização de regras de nacionalidade da FIFA a partir do início deste século. No entanto, de acordo com a professora Priscila Medeiros, do Programa de Pós-Graduação em Sociologia da UFSCar, o transnacionalismo da Copa não representa necessariamente a realidade enfrentada por imigrantes e refugiados.
20: Embora seja interessante, é algo que acontece nas camadas mais altas das classes, né? Então, ainda a imigração, e imigração negra, imigração de uma espécie de um retorno, né? De uma ida das pessoas dos países ex-colônia para as metrópoles colonizadoras, isso ainda é visto com muito maus olhos, né? Haja vista as políticas migratórias, as expulsões, os ódios. Então, embora tudo isso nos encante, né, olhando, é uma situação que acontece apenas uma camada muito superficial, né, da sociedade.
19: A professora do grupo de pesquisa Texturas da Experiência ressalta que os exemplos da Copa reforçam a ideia de fluidez identitária e questionam valores nacionalistas ultrapassados.
20: Então, acho interessante para nós pensarmos efetivamente a fragilidade das identidades fixas, né? A fluidez identitária, se for falar com essas pessoas, provável que elas falem várias línguas, é provável que, se elas forem falar de pátria-mãe, elas possam ter várias pátrias, a fluidez identitária, né? O abandono de uma ideia de uma identidade nacional que é tão antiga, né? Tão 1930.
19: A docente Priscila Medeiros finaliza sugerindo leituras para quem quiser se aprofundar no tema. Um dos destaques é a obra Cartografias da Diáspora, de Avitar Bra.
20: Vale a pena, por exemplo, uma leitura do conceito de diferença da Avitar Bra, em que ela mesma se coloca nessa posição de um sujeito que transita por vários espaços e que ela tem um pouco de tudo, né? Que é uma cidadã indiana, que é uma cidadã de Gana, que é uma cidadã britânica, uma cidadã estadunidense. Ela é um pouco de tudo. Esse desenho híbrido, né? Híbrido para usar Avitar Bra, para usar o Homi Bhabha, que é um outro autor indiano, ou a gente pode pensar numa hibridação mais radical ainda, né? Que vem com o Edouard Glissant, um autor caribenho, né? Que é uma hibridação sem saber para onde isso vai dar, né? Tanto é que ele usa outro termo, ele usa o termo criolização, né? Que é mais para abertura, muito mais para abertura do que para fechamentos, para criação do novo. Não se cria um novo, na verdade estamos abertos nesses movimentos de criolização que não terminam. Acho isso muito bonito de se pensar.
19: Pedro Guilherme, da Rádio UFSCar.
7: 11h59, o Conexão desta quinta-feira fica por aqui. Nossos conteúdos estão no site radio.unesp.br.
6: A coordenação do jornalismo é de Fábio Toledo, a direção-geral de Ângela Grossi.
7: Apresentação de Pedro Norberto e Eleide Bergamo, com operação de áudio de Renato Posca. Obrigada pela sua companhia. Conexão volta amanhã, às 11h30 da manhã. Até lá.
6: Na sequência, tem conjuntos de orquestras. Uma ótima tarde para você.
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4: As canções que compõem este programa refletem uma realidade sociocultural da época em que foram lançadas. Alguns aspectos ali retratados trazem à tona debates em função de pautas identitárias que surgiram nos últimos anos.
5: Olá, está começando o Canta Brasil. Hoje vamos destacar aspectos das tradicionais festas juninas, que marcam o mês de junho, especialmente os dias 13, 24 e 29, dedicados a Santo Antônio, São João e São Pedro. O mês de junho é a época das chamadas festas juninas ou joaninas, segundo alguns estudiosos, em referência a São João, o santo mais celebrado desse período. Fogueiras, balões, bandeirinhas, fogos de artifício, comidas típicas e danças fazem parte dessa tradição tão presente em todo o país. Vamos conhecer um pouco das origens dessas comemorações por meio das histórias dos patronos das festas juninas, os três santos de junho. E para começar, vamos ouvir agora Festa na Roça. O sanfoneiro só tocava isso. Chegou a hora da fogueira. Lá vem a Rita e pula a fogueira.

Grupo Tinho e Zé Pipa, de Getúlio Marinho e João Batista Pula Fogueira, de Haroldo Lobo e Milton de Oliveira, Lá Vem a Rita, de Lamartine Babo, Chegou a Hora da Fogueira. Antes, Cris Mourão e Marcos Moleta, de Haroldo Lobo e Geraldo Medeiros, O Sanfoneiro Só Tocava Isso, de Mário Zan e Palmeira, Festa na Roça. Santo Antônio é um dos santos mais populares do Brasil. Seu nome batiza centenas de cidades, bairros, igrejas e capelas espalhadas pelo país. É conhecido como santo casamenteiro, protetor das famílias e também aquele a quem muitos recorrem para encontrar objetos perdidos. A tradição de festejá-lo veio de Portugal, terra natal de Fernando de Bulhões, que adotou o nome de Antônio ao ingressar na ordem franciscana. Após anos de peregrinação na Itália, Santo Antônio faleceu em 13 de junho de 1231. Desde então, tornou-se um dos santos mais queridos da cristandade. Seus devotos o consideram alguém muito próximo, um santo acessível, a quem se pede ajuda para as mais diversas necessidades do dia a dia. Essa relação de intimidade aparece até mesmo nas quadrinhas populares como esta. Meu Santo Antônio querido, meu santo de carne e osso, se tu não me das marido, não tiro você do poço. A brincadeira revela o carinho e a familiaridade com que o santo é tratado pelo povo brasileiro. Nesse bloco vamos ouvir São João Lusitano, Isto é Lá com Santo Antônio, Eu Só Quero um Xodó e Xote dos Milagres. 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

Bela Mansa, de Tato, Shot dos Milagres. Antes, Dominguinhos, Dele e Anastácia, Eu Só Quero um Xodó. Também ouvimos Grupo Tinho e Zé Pipa, de João de Barro e Alberto Ribeiro, Noites de Junho, de Lamartine Babo, Estelar com Santo Antônio, de Agostinho Silva, São João Lusitano. A tradicional bênção e distribuição dos pães de Santo Antônio surgiu de sua enorme compaixão pelos pobres. Conta a tradição que, certa vez, no convento onde vivia, Santo Antônio distribuiu aos necessitados todos os pães que estavam guardados em um cesto. Quando o frade padeiro foi buscar os pães, percebeu que o cesto estava vazio. Ao comunicar o ocorrido a Santo Antônio, recebeu dele um pedido simples que verificasse novamente. Para sua surpresa, o cesto estava completamente cheio de pães. Por essa razão, até hoje existe a devoção de abençoar o pãozinho de Santo Antônio e colocá-lo na vasilha de trigo, farinha ou arroz, como sinal de fé e esperança de que nunca faltará o pão de cada dia. Ao mesmo tempo, essa tradição

Gilberto Gil de Manuca, Raimundinho do Acordeon e Targinho Gondim esperando na janela. Antes, Chitãozinho e Chororó, de Moraes Moreira e Abel Silva, Festa do Interior. E Thomas Hot, dele e Cláudio Fragata, Quermesse da Lua. São João Batista, cujo nome significa Deus da Graça, nasceu no dia 24 de junho. Primo de Jesus Cristo, é o santo mais festejado do mês e aquele que melhor representa o espírito alegre, acolhedor e vibrante das festas juninas. Segundo a tradição popular, São João dorme no dia de sua festa e sua mãe, Santa Isabel, não acorda, deixando-o descansar tranquilamente. A crença diz que, se São João despertasse e visse o clarão das fogueiras acesas em sua homenagem, não resistiria ao desejo de descer do céu para participar da festa junto ao povo. Por isso, contam os mais antigos que ele permanece adormecido, evitando que sua alegria contagiante transforme o mundo inteiro em um grande arraial. Essa mistura de fé, tradição e imaginação popular que faz de São João uma das figuras mais queridas e celebradas da cultura brasileira. Essa crença popular está presente em uma das mais conhecidas cantigas juninas, Capelinha de Melão, cujos versos dizem: Capelinha de melão é de São João, é de cravo, é da rosa e de manjericão. São João está dormindo, não acorda não. Acordai, acordai, acordai, João. A canção retrata de forma simples e carinhosa a tradição de São João adormecido, reforçando o clima de alegria, fé e encantamento que marca as festas juninas em todo o Brasil. Ouça agora as canções Capelinha de Melão, Sonho de Papel, Cai Cai Balão, Olha pro Céu e Pagode Russo.

Mexicana de Luiz Gonzaga, João Silva e José Fernandes, Pagode Russo e Olha pro Céu. Antes, Cris Mourão e Marcos Moleta, do folclore de domínio público Cai Cai Balão. De Alberto Ribeiro, Sonho de Papel, de João de Barro e Alberto Ribeiro, Capelinha de Melão. As festas juninas celebram um período de fartura e agradecimentos pelas colheitas, especialmente pelos alimentos que brotam da terra, como milho, ingrediente presente em tantas receitas típicas dessa época do ano. As fogueiras, um dos símbolos mais marcantes dessas celebrações, remetem à tradição, segundo a qual Santa Isabel, mãe de João Batista, teria pedido que uma fogueira fosse acesa no alto de uma colina para avisar sua prima, Maria de Nazaré, do nascimento de seu filho. A noite de São João também é cercada de crenças e costumes populares. Muitas pessoas aproveitam a ocasião para realizar simpatias e adivinhações ligadas ao amor, à sorte e até mesmo a viagens e projetos futuros. Há ainda quem acredite que essas práticas devem ser realizadas na véspera de Santo Antônio, especialmente aqueles que desejam descobrir quem será seu futuro marido ou sua futura esposa. Entre a fé, a tradição e o folclore, as festas juninas seguem encantando gerações e preservando costumes que fazem parte da cultura brasileira. Neste quarto bloco de músicas, vamos ouvir Noites Brasileiras e Danado de Bom.

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1: Luiz Gonzaga, dele, danado de bom. Antes, com a participação de Fagner, de Luiz Gonzaga e Zé Dantas, Noites Brasileiras. Chegou a vez agora de São Pedro, o santo chaveiro, primeiro papa da igreja, discípulo fiel e companheiro de jornadas de Jesus Cristo. São Pedro é festejado no dia 29 de junho. Segundo a tradição cristã, recebeu de Jesus as chaves do reino dos céus, tornando-se símbolo da fé e da autoridade espiritual. Muitas histórias populares retratam São Pedro como o guardião das portas do céu, capaz de distinguir aqueles que são dignos de entrar no céu daqueles que tentam enganá-lo. Também é considerado o protetor dos pescadores e dos marítimos, pois exercia a profissão de pescador antes de seguir Jesus. Em diversas cidades litorâneas, sua festa é celebrada com missas, procissões e, em homenagens, em mar aberto. O dia de São Pedro praticamente encerra as comemorações do mês de junho, fechando com chave de ouro um período marcado pela fé, pela alegria que atravessam gerações. Neste bloco, vamos ouvir Quadrilha Chorou.
0: Atenção, pessoal! Vamos dançar a quadrilha? O quadrilheiro é o professor Raimundo, vindo diretamente de Maranguape. O homem é bom, o homem é espetacular. Muito respeito, muita ordem, preste atenção. Professor Raimundo, assuma o comando.
2: Me dê licença. Atenção, pessoal. Vamos dar início ao começo do princípio da prosignação da largada da quadrilha.
0: Ixi.
2: Metade do lado de cá, outra metade da banda do lado de lá. Atenção. Damas e cavaleiros, procurem seus pares. Um par de lua.
0: Eu.
2: Cadê o piano de joelho? 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

0: Zaldiche.
1: Opa!
0: Cavalheiro do Fome.
1: Oh!
2: Esta foi a quadrilha Chorona com Chico Anísio. E assim, chegamos ao final de mais uma edição do Canta Brasil. Hoje destacamos aspectos das tradicionais festas juninas que marcam o mês de junho, especialmente os dias 13, 24 e 29, dedicados a Santo Antônio, São João e São Pedro.
3: Olha, isso aqui tá muito bom, isso aqui tá bom demais.
2: A Unesp FM apresentou Canta Brasil, produção e apresentação de Fátima Belisário. 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Fontes pesquisadas, Brasil, Histórias, Costumes e Lendas, da Editora 3 e Revista Nacional das Aldeias, SOS, número 27, de junho de 1993. Obrigada pela sua audiência e até o próximo Canta Brasil, aqui nas ondas da Unesp FM. Tchau!

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7: Várias empresas brasileiras vêm ampliando a capacidade de produção de materiais plásticos à base de madeira, mandioca, açaí e resíduos agrícolas, que são usados, por exemplo, na fabricação de copos e embalagens para alimentos. O próximo entrevistado do Pesquisa Brasil é o engenheiro de computação Stelvio Maza. Ele é fundador da empresa Jafui Mandioca, instalada desde 2019 em Diadema, na região metropolitana de São Paulo, que produz embalagens biodegradáveis feitas de mandioca. Olá, Stelvio, seja bem-vindo ao Pesquisa Brasil. Muito obrigado por participar do programa.
8: Eu que agradeço, um prazer enorme estar aqui conversando com vocês.
7: Stelvio, como a produção de bioplásticos tem crescido no Brasil? Como está esse mercado?
8: Não, bacana. Eu gosto de dizer que é um caminho sem volta. Então, os bioplásticos vieram para ficar, não só no Brasil, como em todo lugar do mundo. Algumas regiões se expandem mais rápido. O Brasil, como sempre, fica um pouco atrás nesse sentido. Porém, estão surgindo cada vez mais iniciativas, crescendo cada vez mais iniciativas, e eu acho que a tendência é continuar cada vez aumentando mais. Então, sim, ele tem se expandido de diversos tipos de bioplástico e seguindo a tendência que já acontece em outras regiões do mundo.
7: E por que vocês se fixaram na mandioca como matéria-prima?
8: Pô, maravilha. Tem várias razões, na verdade, assim. A mandioca... primeiro que o Brasil é o quarto maior produtor de mandioca do mundo. Então, nada mais justo do que a gente fazer algo aqui no Brasil com uma tecnologia brasileira, com uma matéria-prima brasileira. Fato de ser de fonte renovável, mas o interessante é que a mandioca aqui no Brasil ela é plantada normalmente por pequenos agricultores e agricultura familiar. Então, tem uma questão social muito bacana. Normalmente ela é plantada em policultura e não monocultura, então tem uma questão ambiental também no seu cultivo. E não adianta a gente falar de sustentabilidade e lembrar só do descarte. A gente tem que olhar todo o ciclo de vida de um produto, né? Então, a forma que é cultivada a matéria-prima da mandioca é muito interessante também para isso. E só ela que dá propriedades físico-químicas para fazer a mágica do nosso processo acontecer, e o que a gente faz é uma espuma de amido de mandioca, né? Ela é muito semelhante a um EPS, o famoso isopor, então só ela consegue fazer a espuma de bioplástico da forma do processo que a gente faz.
7: Eu estou conversando com Stelvio Maza, fundador da empresa Jafui Mandioca. Stelvio, como vocês desenvolveram essa tecnologia? Como chegaram a essas aplicações?
8: Boa. Sim, na verdade, as pessoas não têm ideia da dificuldade que é tirar um produto de um laboratório e levá-lo para uma escala industrial. Então, assim, transformar, vamos dizer assim, amido em bioplástico, isso já é domínio público em qualquer universidade, química, engenharia de alimento, o pessoal já ensina isso. A grande dificuldade é, legal, como é que eu pego essa teoria e faço isso virar um produto, uma escala industrial, um maquinário. Então, isso sim é todo o desenvolvimento nosso, uma tecnologia proprietária, de transformar o amido em termoplástico, que é o nome técnico, né? Então, sim, é um desenvolvimento totalmente nosso. A gente é uma empresa de deep tech, que a gente chama, né? Que é uma empresa baseada em ciência, baseada em tecnologia, para desenvolver isso e fazer cada vez mais isso virar escala.
7: Que tipo de produto vocês oferecem?
8: Hoje a gente está focando mais no mercado de food services, então sorveterias, restaurantes, saladerias, a gente faz muitos potinhos, né? Os potinhos para tomar sorvete, mas a tecnologia ela possibilita vários outros mercados, então a gente pode entrar em mercados quase a mesma coisa do que um isopor poderia também. Então, a gente, por uma questão de foco e esforço, né? Startup tem sempre muita limitação de recurso, a gente optou em seguir agora no food service e estamos focando mais em sorveterias e saladerias.
7: O preço é competitivo com o dos produtos não biodegradáveis ou ainda não?
8: Em alguns mercados, sim. Em outros, um pouco menos. A gente acaba vendendo muito um conceito, muito mais do que pote, né? Então, a gente traz um valor para a marca do cliente, então tem um valor agregado também ali maior, que não é só o custo do produto. Mas a boa notícia é que a diferença, o delta, vamos dizer assim, de alguns mercados do custo, aí falando custo, não de valor, não de preço, né? Porque o nosso processo industrial ainda ele é muito artesanal, ele é muito manual. Então, se a gente escala e automatiza, a tendência é que a gente possa ficar ainda mais barato do que o plástico. Porque quando eu vou analisar a matéria-prima, amanhã já é mais barata do que o plástico. Então, hoje o que está faltando é escala. E eu falo até que é uma comparação injusta, porque a gente está comparando uma indústria de 100 anos, que é a indústria plástica, que tem todo um ecossistema de desenvolvido, de fornecedor, de matéria-prima, uma de 5 anos, a gente começou faz 5 anos, então eu até brinco, né? Eu falo assim, me dá os mesmos 100 anos que eu garanto que eu chego no preço. Então, eu acho que esse é o... As pessoas às vezes desanimam, falam, mas novas tecnologias são muito caras, não só os bioplásticos, né? Quando o carro elétrico surgiu também era muito caro comparado à combustão. É a mesma comparação. Eu falo, não tem que desanimar, pelo contrário, a gente tem que incentivar ainda mais, porque ela vai ter a curva natural dela de chegar à sua maturidade tecnológica e aí sim, consequentemente, baratear o custo conforme mais ela vai escalando.
7: Se o cliente reconhecer a importância de utilizar uma matéria-prima renovável, dá para cobrar um pouco mais caro, não é isso?
8: Eu acho que muito mais do que isso. Isso é um fato. Dependendo do mercado, é o que eu falei, existe um valor agregado. Uma coisa é eu comprar um pote que só serve para colocar o negócio, jogar fora e acabou. Outra coisa é eu trazer um conceito para a marca do carro, como muitas vezes a embalagem hoje ela faz parte do produto. Então não adianta eu ter um produto plaster, master e colocar numa embalagem que não está condizente com essa proposta de valor do produto. Então a partir do momento que eu agrego valor, ela deixa de ser custo e ela passa a ser um investimento pelo ponto de vista do cliente. Então sim, sua percepção está completamente correta. Tem mercados que o valor agregado como um todo vai aumentar.
7: Em quanto tempo essas embalagens degradam?
8: 15 dias. Você jogar no jardim, 15 dias com a água da chuva, já era. Isso é uma coisa muito legal de dizer, tá? Porque existem termos que se prostituíram hoje em dia. E um deles é o biodegradável, né? O que é biodegradável? Então, assim, se eu for sem citar nenhuma norma nem nada, essa mesa que eu estou sentado aqui, ela é de madeira, ela é biodegradável. Ela só vai demorar alguns anos para isso acontecer. Eu sou biodegradável, você é biodegradável. Então, assim, qual que é o conceito de biodegradável? Não dá para falar assim de qualquer forma. Então, lá fora já existem certificações para dizer o que é biodegradável nesse tempo, nessas condições, desse jeito, nessa temperatura. Aqui no Brasil, infelizmente, a gente ainda está lutando para trazer essa certificação para cá. Então, infelizmente, ainda tem muito gato por lebre, né, vamos dizer assim. E o bacana é que alguns biopolímeros que são consideravelmente biodegradáveis, eles só são também se eles forem para condições específicas de umidade, de temperatura. No nosso caso, não, eles se degradam em qualquer ambiente. Então, se você jogar na natureza, no rio, na floresta, no mar, tanto faz. Ele, de fato, vai se biodegradar muito rapidamente, sem gerar nenhum tipo de resíduo tóxico. Muito pelo contrário, ele vira insumo para um adubo, para uma planta, e gera micronutrientes. Né?
7: Eu conversei com um engenheiro de computação, Stelvio Maza, fundador da empresa paulista Já Fui Mandioca. Para saber mais sobre a produção de plásticos à base de madeira, mandioca, açaí, resíduos agrícolas, leia a reportagem de Carlos Fioravante na edição de março da revista Pesquisa FAPESP. O nosso endereço é revistapesquisa.fapesp.br. Stelvio, muito obrigado pela sua entrevista.
8: Eu que agradeço.
7: A entrevista que você acabou de ouvir é um trecho do programa Pesquisa Brasil, uma parceria da revista Pesquisa FAPESP com a Rádio Unesp. Produção, roteiro e edição de Sara Caravieri. Eu sou Fabrício Marques, agradeço a sua companhia e até a próxima.
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4: Agora 2:11, 2:11, uma ótima tarde. Estamos na quinta-feira, dia 25 de junho de 2026, e essa é a sua Unesp FM 105,7 no seu rádio. Também estamos na internet em radio.unesp.br. Previsão do tempo para hoje, segundo o IPMET Unesp, continua aqui a nebulosidade, áreas de chuvas isoladas, principalmente nas regiões norte, nordeste, centro e leste do estado. Amanhã, sexta-feira, essa frente fria afasta-se do litoral paulista. A condição de tempo no estado de São Paulo começa a melhorar em algumas regiões devido à atuação de um sistema de alta pressão e, com isso, a previsão é de céu parcialmente nublado a nublado e ainda com áreas de chuvas isoladas, especialmente no norte, nordeste e leste do estado. Ainda de acordo com o IPMET, temos neste momento em Bauru 14 graus e a umidade relativa do ar é de 89%. E tá no ar o Musical Unesp nas tardes da sua Unesp FM, até às 5 da tarde com a seleção musical do Sérgio Maikson. Aqui comigo na operação de áudio, Jurandir Matos, o Carrado, e a apresentação é minha, Ricardo Bizarra. A gente abre a hora aqui trazendo a Zélia Duncan para a música do Juliano Holanda, O Que Eu Mereço. Uma ótima tarde.

As quatro primeiras desta quinta-feira do musical Nesp, K.D. Lang com Help Me. Antes, o Vanguard, da música do Hélio Flanders e do Reginaldo Lincoln, Meu Sol. O George Michael com Heal the Pain. E a Zélia Duncan abrindo o musical Nesp de hoje, O Que Mereço. 2h28, daqui a pouquinho a gente continua trazendo o Djavan. E agora você fica com Memória Sonora Unesp.

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3: Começa agora na Unesp FM o Educação em Direitos Humanos num instante, com os principais aspectos da educação em direitos humanos. Nesta edição, temas de educação em direitos humanos, com Ana Cláudia dos Santos Rocha, doutora em educação e professora da Universidade Federal do Mato Grosso do Sul.
4: A educação em direitos humanos envolve conhecimentos e vivências na defesa e na promoção da dignidade humana, bem como a denúncia das violações desses direitos. Temas que podem ser trabalhados na educação em direitos humanos: a construção histórica dos direitos humanos, o direito à alimentação adequada, o direito à moradia com água, luz e saneamento, o direito ao trabalho digno, o direito à assistência médica e hospitalar, o direito à educação pública e de qualidade, direito de organização popular, sindical e política pela democracia, o direito à liberdade de expressão com responsabilidade civil e ética, direito à liberdade de crença religiosa, o direito de não sofrer preconceito e discriminação, o direito de não sofrer maus tratos e tortura, o direito à memória, à justiça e à luta contra todas as formas de autoritarismo, o direito de acesso às manifestações culturais e artísticas, o direito à igualdade de gênero e racial, à liberdade de orientação sexual e de identidade cultural dos povos originários, e o direito à vida planetária como um todo único. Todas as temáticas de educação em direitos humanos têm como ponto comum o direito à vida e o respeito ao outro em sua singularidade.
3: 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programa Cultivando os Direitos Humanos na Educação Básica, desenvolvido no Sistema de Ensino Municipal de Bauru, em parceria com o Núcleo de Educação em Direitos Humanos da Secretaria Municipal de 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

Agora, 2:42, Nina Becker, música do Renato Martins, você ouviu Volte Sempre. Ainda relembrando aqui, recordando de 1971, a Carole King, It's Too Late, e o Djavan com o Alibi. A gente continua com a seleção musical aqui do Sérgio Magson. O musical Nesp destaca agora os Beatles.

0: Musical Unesp, agora 3 em ponto, Lô Borges, Chuva na Montanha. Antes você ouviu América com A Horse With No Name, música de 1971. Teve o ao vivo do Lulu Santos também com Minha Vida e A Day in the Life com os Beatles. A gente continua daqui a pouquinho, depois do intervalo, destacando aqui o Gilberto Gil. É um instante só.
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Esse é o Musical Unesp aqui nas ondas da sua Unesp FM, trazendo para você aqui Caras e Bocas com a Gal Costa, música de 1977, o álbum, o sexto álbum de estúdio da cantora. Inclusive, esse álbum da Gal Costa, Caras e Bocas, ela foi assinada, né, essa parceria com Caetano Veloso e também a Maria Bethânia. E a estreia da Marina Lima, esse disco foi responsável por lançar oficialmente a carreira da Marina como compositora da MPB. A Gal escolheu a música Meu Doce Amor, que faz parte desse álbum, uma parceria da Marina com o Antônio Cícero para fazer a parte, né, do repertório e, portanto, lançar de vez Marina Lima para música popular brasileira. E aqui você ouviu a Gal com Caras e Bocas, antes os Rolling Stones com Heaven e Aqui e Agora com Gilberto Gil. 3:16, vamos para 1982 com Brian Ferry no Musical Unesp, More Than This.

0: teve Danny Black com Encontros Carnais e de 82 o Bryan Ferry com More Than This. A gente continua daqui a pouquinho, vem chegando a edição universitária e na sequência a gente ouve aqui a Marina Lima. É um instante só.
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Paralamas do sucesso aqui no Musical Nesp. Você ouviu música do Herbert Viana, Lanterna dos Afogados. Teve antes Jay Cocker com a versão para Never Tears Apart e a Marina Lima, dela e do Antônio Cícero, Tão Fácil. Agora 3 horas mais 43 minutos, uma ótima tarde de quinta-feira. Você está aqui na Unesp FM 105,7 e o Musical Nesp no ar, trazendo agora o Supertramp.

0: Essa gravação surge no auge das manifestações populares e de intensos protestos contra a guerra do Vietnã no início da década de 1970. E a faixa se transformou em um verdadeiro fenômeno global ao se tornar o primeiro single do Cat Stevens a alcançar o top 10 da Billboard Hot 100 americana na década de 70, em 1971. Você ouviu com ele aqui Peace Train, música de 1971 do álbum Teaser and the Fire Cat. Antes, os Titãs e a Rita Lee com Televisão e o Supertramp com Give a Little Beat. Agora, faltando 3 minutos para as 4 da tarde, vem chegando o boletim dos nossos colunistas e, na sequência, você confere aqui a Paula Lima. É um instante só.
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3: Olá, eu sou Kelly Magalhães, sou professora do curso de Arquitetura e Urbanismo da FAAC. Sou coordenadora do projeto O Samba na Cidade e do OPABI, o Observatório do Patrimônio Afro-Brasileiro Indígena. Hoje vamos abordar a Política Nacional de Equidade e Educação para as Relações Étnico-Raciais e pensar conteúdos a partir do samba. O samba é uma das mais importantes expressões da cultura brasileira e um poderoso instrumento para a educação das relações étnico-raciais. Nascido das experiências, saberes e formas de resistência da população negra, é fruto direto da diáspora negro-africana e de traços presentes no período de escravização de quase 4 milhões de pessoas sequestradas em África, o samba carrega memórias, identidades e valores que contribuem para o reconhecimento da diversidade cultural brasileira. Ao ser trabalhado em contextos educativos, o samba favorece a valorização da história e da cultura afro-brasileira, conforme propõem as leis 10.639, de 2003, e a lei número 11.645, de 2008. Um importante passo no fortalecimento de ações das referidas leis é a Política Nacional de Equidade, Educação para as Relações Étnico-Raciais e Educação Escolar Quilombola, criada pela Portaria 470 de 2024, tem como objetivo implementar ações e programas educacionais voltados à superação das desigualdades étnico-raciais e do racismo nos ambientes de ensino, bem como a promoção da política educacional para a população quilombola. Recentemente, um plano de ação nacional foi publicado. Momento para ficarmos atentos em como a formulação de conteúdos que abordem a cultura do samba podem ser inseridas no material pedagógico de inúmeras escolas Brasil afora. Mais do que um gênero musical, o samba constitui um espaço de construção de identidades e de afirmação da população negra. Em suas letras, encontramos reflexões sobre ancestralidade, pertencimento, resistência e orgulho racial. Um exemplo muito importante é a canção Identidade, escrita por Jorge Aragão, que se tornou um verdadeiro manifesto da consciência negra. A música convida à reflexão sobre as contribuições africanas para a formação do Brasil e sobre a importância de reconhecer e valorizar essas raízes. A letra critica o racismo estrutural e a falsa ideia de democracia racial, usando o cotidiano para evidenciar a exclusão e reafirmar o orgulho negro. Na música, a figura do elevador, distinguindo-se entre o social e o de serviço, ilustram a segregação e o racismo estrutural. Mostra como o espaço é demarcado, onde muitas vezes a pessoa negra não é vista como o morador ou visitante, mas apenas como alguém restrito às áreas de serviço ou subalternidade. O samba de Jorge Aragão questiona a ideia romantizada de que a miscigenação ocorreu apenas por amor e harmonia, lembrando que o processo histórico brasileiro envolveu violência e imposição sobre a população negra. Ao abordar temas como ancestralidade, luta e dignidade, o samba ajuda a combater preconceitos e estereótipos raciais. Ele permite que estudantes compreendam a participação fundamental da população negra na construção da sociedade brasileira e fortalece valores de respeito, igualdade e justiça social. Dessa forma, torna-se uma ferramenta pedagógica capaz de promover uma educação antirracista e inclusiva. Eu sou Kelly Magalhães, sou professora do curso de Arquitetura e Urbanismo da FAAC, a Faculdade de Arquitetura, Artes, Comunicação e Design da Unesp de Bauru.
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Agora, 4:16. Simoninha, música do Daniel Carlo Magno e do Jair Oliveira, Isso Que Dá. Teve antes o Incognito com Tin Man e a Paula Lima, música do Jorge Benjor, Meu Guarda-Chuva. A gente continua agora 4:16. São Lonely com The Police.

0: do álbum Elemental de 1993, Break Down Again com Tears for Fears aqui no Musical Nesp. Teve também Mosca dele, Que Beleza, Beleza, e So Lonely com o The Police. 4:30, Memória Sonora Unesp na sequência. Em seguida, o penúltimo bloco aqui do Musical Unesp, edição desta quinta-feira, para a gente ouvir o Cassiano. É um instante só.
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Aqui no Musical Nesp, o Tim Maia dele, Sossego. Você ouviu também aqui a Marlena Shaw com California Soul e o Cassiano, Eu Amo Você. Agora 4 horas mais 46 minutos. Vamos para o último bloco aqui do Musical Nesp desta quinta-feira, trazendo o Electric Light Orchestra com Living Thing.

0: Finalizando a edição desta quinta-feira do musical Unesp, você ouviu aqui Lindsay Buckingham com Trouble, música de 1981. Antes, uma Glory passou também pelo musical Unesp com Aquela Força e Living Thing com Electric Light Orchestra, música de 1976. Esse é o musical Unesp que teve a seleção musical do Sérgio Magson, na operação de áudio Jurandir Matos, o Carrado, e a apresentação foi minha, Ricardo Bizarra. E aí, musical Unesp tá de volta amanhã, hein? 14h10 na edição de sexta-feira. A Marina Fontanelli chega daqui a pouquinho para apresentar o fim de tarde para você. Uma excelente quinta-feira. Até amanhã. Tchau, tchau.
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9: Oi, oi, uma ótima tarde de quinta-feira para você que segue aqui na sintonia da Rádio Unesp FM. Agora são 5:01. Está começando o Fim de Tarde de hoje, dia 25 de junho de 2026. Eu sou Marina Fontanelli, te faço companhia aqui até às 7 da noite. A seleção musical do Fim de Tarde é do João Flávio Lima e a operação de áudio continua sendo do Jurandir Matos, o Carrado. Hoje começamos por aqui com Ivan Lins, dele do Vitor Martins, de Norá, de Norá.

gente ouviu por aqui no fim de tarde Simoninha, Léo Maia e Jair Oliveira com Velho Camarada. Antes teve Arturo Sandoval com Briefing of Our World. Abrindo o programa de hoje, Ivan Lins com Dinorá, Dinorá. Agora, 5h14, seguimos com a Soumy e o Gregory Porter juntos na música Love Tastes Like Strawberry.

0: Tereza da Praia, música de Tom Jobim e Billy Blanco, que a gente ouviu aqui no encontro do João Donato com Roberto Menescal. Antes teve a Fabiana Cosa cantando Tristeza, Pé no Chão, samba do Armando Fernandes, que foi um sucesso na voz de Clara Nunes, que gravou em 1972. Abrindo esse bloco, a gente também ouviu Somme e Gregory Porter com Love Tastes Like Strawberry. Agora, 5h26, fim de tarde, faz um intervalo, você acompanha um episódio do Mulheres Compositoras.
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Hoje vamos conhecer mais sobre a trajetória da cantora, compositora e instrumentista Érica Ribeiro. Nascida em Iporá, interior de Goiás, Érica cresceu ouvindo MPB por influência de seus pais, o que já era diferente das outras crianças, já que a música sertaneja é o gênero até hoje mais comum no estado. Assim, passou a admirar cantoras como Marisa Monte, Rosa Passos, Fátima Guedes e Zélia Duncan. Aos 8 anos de idade, começou a aprender violão sozinha e na adolescência chegou a participar da banda de uma igreja evangélica que o seu pai frequentava. Mas o contato profissional com a música veio mesmo durante a faculdade. Érica cursou Direito em Barra do Garças, município do Mato Grosso, e durante esse período formou um grupo com a sua irmã, Isadora Ribeiro, e uma amiga, Luísa Borges. Esse trio se chamava Trio Flor de Lis e começou a se apresentar em bares, restaurantes e pequenas casas de shows. Com a aceitação de suas composições pelo público, Érica passou a levar mais a sério suas produções. E em 2014 gravou seu primeiro EP, chamado Explícita, um registro caseiro, mas que lhe abriu várias portas. De 2017 a 2019, fez parte do trio Coco Cerrado, no qual foi percussionista. 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

Durante um tempo, a Érica tentou conciliar o direito e a música, mas percebeu que aquela dupla rotina a estava adoecendo. Então, em 2019, mudou-se para Goiânia e resolveu dedicar-se somente à carreira artística. Na pandemia, em 2020, gravou um segundo EP em casa, que recebeu o nome de No Mês de Maio é Natural Sorrir. O primeiro álbum, Afrodisíaca, veio em 2022, através de um edital do Fundo de Arte e Cultura de Goiás, e foi gravado na Chapada dos Guimarães, com produção de Paulo Monarco. Sim.

0: começar.
1: Ainda em 2022, apresentou-se no Sofar Sounds em Goiânia. Em 2023, foi uma das mulheres em destaque da primeira temporada da websérie Diaspóricas, uma produção audiovisual premiada que exalta a vivência de mulheres negras artistas no Brasil. No ano passado, a Érica lançou mais um EP chamado Deixar Carinho, um encontro com o artista e produtor goiano Cris Paiva.

Do álbum Afrodisíaca, a gente ouve agora a faixa BC, que significa Big Chop, que é o corte de cabelo que tira toda a parte que foi alisada e é considerado um momento de transformação na vida de muitas mulheres negras. A composição é uma música de amor ao seu próprio cabelo. Eu...

0: Essa foi a Érica Ribeiro com BC. Fonte pesquisada, catálogo de cantoras negras brasileiras de Luciana Oliveira, editora Dandara 2025. Eu sou Marina Fontanelli e a produção desta série é da Silene Barros.
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0: Estamos de volta com o fim de tarde desta quinta-feira, agora 5h36. Temperatura nesse momento aqui em Bauru, 14 graus, de acordo com o IPMET. Seguimos com música. A gente ouve aqui no fim de tarde Santana e Joey Cocker com Little Wing.

foram todos Filaments e Madeleine Peru com Between the Devil and the Deep Blue Sea. Antes teve Sarah Vaughan com How High the Moon. A gente também ouviu Santana e Joey Cocker com Little Wing. Agora são 5h46, fim de tarde segue com a interpretação da Lineker para a música do João Nogueira com Paulo César Pinheiro, Chorando pela Natureza.

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0: Ziggy Marley aqui no Fim de Tarde com Joy and Blues. Antes a gente ouviu a Lineker cantando Chorando pela Natureza, que é uma música do João Nogueira com o Paulo César Pinheiro. Essa releitura está no álbum Acorda Amor, lançado pelo selo Sesc em 2020. Agora faltam 5 minutos para 6, Fim de Tarde vai para o intervalo, você acompanha o Giro Nesp de notícias.
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2: Boa tarde, este é o Giro Unesp de notícias de quinta-feira, 25 de junho. O campus em Rio Claro recebe o evento Vivência Unesp 60+, um abraço com tecnologias para o bem viver sem idade. O encontro será realizado amanhã, sexta-feira, e é aberto à comunidade externa. A ação reúne 7 projetos de extensão do Instituto de Geociências e Ciências Exatas da Unesp. O objetivo é aproximar a população idosa da universidade por meio de uma experiência universitária acolhedora, intergeracional e participativa. Para este evento, são esperadas cerca de 70 pessoas idosas atendidas pelos Centros de Referência em Assistência Social de Rio Claro. O Vivência Unesp 60+, vai ser realizado amanhã, 26 de junho, da 1h30 às 5h da tarde. O local é o anfiteatro do prédio da administração do IGCE em Rio Claro. Para mais informações, entre em contato com o e-mail mundodigitalsemidade.unesp@gmail.com.
3: A Unesp em Ilha Solteira realiza o curso gratuito Do Óleo ao Sabão. A iniciativa visa promover a conscientização ambiental e o reaproveitamento sustentável de resíduos, ensinando a população a reciclar o óleo de cozinha usado. O curso é neste sábado, 27 de junho, às 9 horas da manhã, na quadra de bocha da Unesp em Ilha Solteira. As inscrições são gratuitas e podem ser feitas pelo QR Code disponibilizado no perfil do Instagram, @unesp.fez.
2: Nesta semana, a Universidade do Livro está com inscrições abertas para duas novas formações voltadas a profissionais da cadeia produtiva do livro que desejam aprimorar seus conhecimentos no setor. A primeira delas é o curso inédito Inteligência Artificial como Copiloto, Automatização e Escala no Marketing Editorial. As aulas serão ministradas de acordo com a perspectiva da engenharia de software, e seu objetivo é demonstrar como as IAs podem acelerar e simplificar o processo de divulgação de conteúdos literários. No total, serão 8 encontros online, que acontecem diariamente a partir do dia 29 de junho, das 7h30 às 9h30 da noite. Para participar, é necessário um investimento de R$ 798. Já a segunda formação é uma nova edição do curso de produção editorial. O objetivo é detalhar e aprofundar cada etapa do processo de produção de um livro, desde a escrita até a revisão, produção gráfica e impressão. As aulas também têm início no dia 29 de junho, mas são gravadas, e os alunos têm até o dia 5 de outubro para concluir o conteúdo. A taxa de inscrição é de R$ 563. Para mais informações e se inscrever, acesse o site universidadedolivro.com.br. A Unesp vai ser a sede da final regional de uma competição promovida pelo Instituto de Tecnologia de Harbin, na China. A iniciativa vai selecionar projetos de universitários do Brasil, da Argentina e do Chile. Os interessados têm até o dia 30 de junho para se inscrever. E a competição é voltada para estudantes de graduação, pós-graduação e recém-formados. Os projetos devem propor soluções inovadoras para desafios sociais, como manufatura, agricultura, saúde, energia e meio ambiente. Os participantes podem formar equipes de 2 a 15 integrantes. O prazo para a submissão das propostas é dia 30 de junho. Para se inscrever, acesse o site brasilcomz.pilcchina.org.
3: O Centro de Inovação Tecnológica de Itapeva abre inscrições para o Programa de Pré-Incubação de Projetos Inovadores. A iniciativa oferece suporte e capacitação gratuita para transformar ideias em negócios de base tecnológica. O processo seletivo é aberto a estudantes de nível superior ou técnico e também a qualquer pessoa física com ideias inovadoras, permitindo a inscrição de candidatos individualmente ou em grupos de até 5 integrantes. As inscrições seguem abertas até o dia 30 de junho e devem ser feitas mediante o pagamento da taxa de R$ 300, mas estudantes ou egressos da Unesp recebem desconto de 70% do valor, além da isenção de taxa para aqueles que comprovarem vulnerabilidade socioeconômica. O edital completo e o formulário de inscrição podem ser acessados pelo site itapeva.unesp.br. Este é o Giro Unesp de Notícias, programa com a supervisão de Liene Castro. Nós voltamos amanhã às 18h. Eu sou Flávia Carvalho.
4: Meu nome é Marcela Evangelista.
5: E eu sou Júlia Hilsdorf.
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6: Uma frente fria continua atuando sobre o estado de São Paulo. Como consequência, ainda há previsão de chuvas de intensidades fracas, principalmente no período da tarde e noite. As temperaturas vão se manter baixas. Temperaturas previstas para amanhã bem cedo em Bauru, 13 graus, Botucatu junto com Marília, 11 graus, Santos, 15, São Paulo, 13, Ilha Solteira, 15 e Presidente Prudente, 12 graus. A temperatura registrada hoje na capital às 13 horas foi de 13 graus, em Presidente Prudente, às 15 horas também 13 graus. Em Bauru, 14 graus às 15 horas. Eu sou José Carlos Figueiredo, do IPMET, para a Rádio Unesp FM.
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0: Fim de tarde de volta, agora são 6h02. Seja muito bem-vindo e bem-vinda, você que sintonizou a Rádio Unesp FM. A gente vai para a segunda hora do programa de hoje, abrindo com Tim Bernardes, dele, Bebê.

Cuenca com versão de Nirvana, Smells Like Teen Spirit. Antes teve o George Benson com uma releitura instrumental para Don't Know Why. A gente também ouviu aqui nessa sequência Nicola Conte e Cristina Zavalone com Le Depart. E ainda Tim Bernardes dele, Bebê, Garupa de Moto Amarela. Agora são 6h15, seguimos o fim de tarde desta quinta-feira com Bob Marley, Buffalo Soldier.

0: Gal Costa, do Jades Macalé e do Ali Salomão, Pontos de Luz. Essa música está no álbum Índia, de 1973, um clássico da Gal. E antes a gente ouviu aqui o encontro da Gal com a Marina Sena, numa versão de Para Lennon e McCartney, música do Fernando Brandt, do Lou Borges e do Márcio Borges. Esse encontro das duas, né, que foi a última gravação da Gal antes dela falecer em novembro de 2022. Também ouvimos aqui nessa sequência o Ben Harper com Both Sides of the Gun e ainda Bob Marley com Buffalo Soldier. Agora 6h28, o fim de tarde faz uma pausa, voltamos daqui a pouquinho. Até já!
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1: 6h31, agora estamos de volta com o fim de tarde desta quinta-feira. Um bom início de noite para você que segue aqui na sintonia da Rádio Unesp FM. Seguimos com música. A gente ouve Laura Fitch, do Cole Porter, You Do Something To Me.

Foi o som do grupo O Cold Soul Sounds. A gente ouviu Contigo Hamas. Antes teve encontro das bandas Gilsons e Lagoon na música Céu Rosé. Também ouvimos aqui nessa sequência Peggy Lee cantando The Boy from Ipanema e a Laura Feed com You Do Something to Me, música do Cole Porter. 6h45, fim de tarde de hoje, vai para a última sequência e a gente começa essa última sequência com a Josiara, Deli da Luê, Nanã.

0: compositora chilena Francisca Valenzuela, encerrando o fim de tarde dessa quinta com Quiero Verte Más. Antes teve Cássia Eller cantando Beatles, Sgt. Pepper's Lonely Hearts Club Band, registro do Acústico MTV do ano 2000, e a gente também ouviu a Josiara, parceria dela com a Luê, Nanã. Agora são 6h56, fim de tarde fica por aqui. A seleção musical desse programa é do João Flávio Lima. A operação de áudio foi do Jurandir Matos, o Carrado. E eu sou Marina Fontanelli. Muito obrigada pela sua companhia. Uma ótima noite para você. Até amanhã. Tchau.
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0: Brasília, 19 horas.
1: Está no ar a Voz do Brasil. As notícias do governo federal que movimentaram o país no dia de hoje.
2: Boa noite.
0: Boa noite para você que nos acompanha em todo o país.
2: Quinta-feira, 25 de junho de 2026.
0: Vamos ao destaque do dia: soberania no campo.
2: O governo do Brasil anuncia a retomada das obras da unidade de fertilizantes nitrogenados 3, na cidade de Três Lagoas, em Mato Grosso do Sul.
0: Serão investidos mais de 5 bilhões de reais com o apoio do novo PAC. E a nova fábrica terá capacidade de produzir 16%. Da demanda nacional por ureia.
2: O presidente Lula destaca que a produção de fertilizantes garante a blindagem do país em relação à subida de preços internacionais.
3: Preços absurdos de fertilizantes que poderiam ser produzidos no Brasil, que aumenta a cada guerra que alguém quer dar no outro lá fora. E o pobre brasileiro paga o preço dessa guerra.
0: E ainda em Mato Grosso do Sul, o presidente entrega a titulação de terras para 1.390 famílias assentadas da reforma agrária.
2: Elas produzem leite, grãos, frutas e hortaliças e criam pequenos animais.
0: Com a titulação, produtores poderão acessar políticas públicas de crédito e assistência rural.
2: E você vai ouvir também oportunidades de negócios para empresários brasileiros.
0: Com a entrada em vigor de novas tarifas na União Europeia por causa do acordo com o Mercosul, o governo do Brasil quer aumentar exportações, inclusive de pequenas e médias empresas.
2: E nós conversaremos sobre isso com o Laudemir Miller, presidente da Apex Brasil, a Agência Brasileira de Promoção de Exportações.
0: Hoje, na apresentação da Voz do Brasil, Mariana Jungmann e Luciano Seixas.
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0: Três aeroportos de Mato Grosso do Sul estão agora mais modernos, com capacidade ampliada e com mais conforto para os passageiros.
2: O presidente Lula esteve hoje em uma série de eventos no estado e participou agora há pouco da entrega da primeira fase das obras do aeroporto de Ponta Porã e também dos terminais de Campo Grande e Corumbá.
0: A repórter Graziele Bezerra está com a gente aqui no estúdio e tem mais informações sobre isso. Boa noite, Graziele.
4: Boa noite para você também, Luciano. Boa noite para Mariana e boa noite para o ouvinte da Voz do Brasil. Esses terminais de Campo Grande, Corumbá e Ponta Porã foram modernizados e ampliados com recursos do novo PAC. Essas obras estão no pacote de investimentos de 4 bilhões e meio de reais que a concessionária Aena está fazendo em 11 terminais, inclusive em aeroportos também de São Paulo, Minas Gerais e Pará. O ministro de Portos e Aeroportos, Tomé Franca, explicou que esses investimentos fazem parte do projeto Ampliar, que busca modernizar e também equipar a aeroportos regionais.
5: Esse é o nosso desafio, é o desafio da infraestrutura aeroportuária do Brasil. A gente conseguiu fazer a requalificação dos grandes aeroportos e a gente tinha um grande desafio, que era investir e requalificar os aeroportos regionais, porque o presidente Lula entende que o transporte aéreo não é apenas para a elite, não é para uma parte da população, mas é para todos os brasileiros.
4: Bom, em Ponta Porã, que é a cidade que faz fronteira aí com o Paraguai, o terminal aeroportuário ficou 5 vezes maior. A capacidade anual saltou de 30 mil para 130 mil passageiros. O aeroporto também ganhou novos espaços comerciais, teve aí ampliação do estacionamento e mais posições para aeronaves comerciais. Na capital, Campo Grande, o aeroporto agora está preparado para receber voos internacionais com 3 pontes de embarque, novos equipamentos de inspeção, sala de embarque aí com 7 portões. A capacidade de atendimento saltou de 950 mil para 2 milhões e 600 mil passageiros por ano. E em Corumbá, cidade que dá acesso ao Pantanal, o aeroporto conta agora com novos espaços de embarque, check-in, inspeção de passageiros e estacionamento também. Além de aumentar a capilaridade logística e impulsionar o desenvolvimento da economia sul-mato-grossense, esses novos terminais também vão reforçar a infraestrutura para atender moradores, turistas, empresários e produtores que dependem, né, do transporte aéreo diariamente. Mariana, Luciano.
2: Obrigada, Graziele. Graziele Bezerra, pelas suas informações ao vivo aqui na Voz do Brasil.
0: E ainda em Mato Grosso do Sul, mais cedo, o presidente anunciou a retomada de uma fábrica de fertilizantes, que vai contribuir para a segurança alimentar e o fortalecimento da produção agrícola no Brasil.
2: A obra vai contar com 5 bilhões de reais do novo PAC e vai gerar cerca de 8 mil empregos.
6: Os fertilizantes ricos em nitrogênio são essenciais para o rápido crescimento de plantações. Por isso, costumam ser usados para aumentar a produtividade de lavouras de soja, milho e feijão, por exemplo, para reduzir a dependência de outros países e garantir que esse produto continue fortalecendo a produção interna. O governo do Brasil anunciou a retomada das obras da unidade de fertilizantes nitrogenados 3, na cidade de Três Lagoas, no Mato Grosso do Sul. Serão investidos mais de 5 bilhões de reais com apoio do novo PAC. A ministra da Casa Civil, Miriam Belchior, destaca o potencial de obras como essa para o desenvolvimento do país.
7: Gera emprego, gera crescimento no país, é bom para todo mundo. Reúne o setor público, reúne o setor privado, as nossas estatais.
6: A retomada da construção da fábrica, que estava paralisada desde 2015, deve gerar cerca de 8 mil empregos diretos e indiretos. As operações estão previstas para começarem em 2029. O empreendimento será da Petrobras, que assinou contratos com as empresas responsáveis pela conclusão da obra. De acordo com a presidente da estatal, Magda Jambriar, a localização da fábrica é estratégica.
8: Isso é fertilizante para Mato Grosso, Mato Grosso do Sul, Goiás, Paraná, São Paulo, região que concentra nada mais, nada menos do que 40% da demanda brasileira de ureia.
6: A ureia é um dos principais fertilizantes nitrogenados utilizados pelos agricultores. Quando entrar em operação, a fábrica terá capacidade para produzir o equivalente a 16% da demanda nacional. Para o presidente Lula, a retomada da obra representa um passo importante para fortalecer a produção de fertilizantes à base de nitrogênio nacional e impacta diretamente no preço dos alimentos.
9: Você tem quase que 85% da estrutura de uma obra como essa, de repente para e fica 12 anos parada. E o Brasil pagando preços absurdos de fertilizantes que poderiam ser produzidos no Brasil, que aumenta a cada guerra que alguém quer dar no outro lá fora. E o pobre brasileiro que vai comprar uma fruta, que vai comprar uma comida, paga o preço dessa guerra.
6: Quando a unidade de Três Lagoas entrar em operação, junto a outras três unidades comandadas pela Petrobras, a estatal projeta atender cerca de 35% do mercado nacional de ureia até 2029. Antes da retomada das fábricas, 100% da ureia consumida no país era importada. Reportagem Márcia Fernandes.
0: E também em Ponta Porã, o presidente Lula entregou hoje mais de 1.300 títulos de terra para assentados da reforma agrária.
2: A ação faz parte do programa Terra da Gente, que visa agilizar a destinação de terras no país.
10: A segurança do título da terra chegou para 1.390 famílias do assentamento Itamaraty, em Mato Grosso do Sul. A entrega dos documentos aos produtores em um dos maiores assentamentos da reforma agrária do país foi feita pelo presidente Lula. O representante da Cooperativa dos Agricultores Familiares do Assentamento Itamaraty, Ataíde Zambrushi, destacou os impactos para a comunidade.
11: Nós necessitamos desse título para as cooperativas poder crescer, recursos financeiros, agroindústria, para produzir alimento para esse Brasil. É dar de comer para a nossa agricultura, para os nossos alunos na escola, para a nossa Conab. Esse título representa muita coisa para nós.
10: Com mais de 50 mil hectares, o assentamento abriga cerca de 2.800 famílias, que produzem leite, grãos, frutas e hortaliças, e que também criam pequenos animais. Com o título definitivo da terra, os assentados passam a ter estabilidade para produzir e acessar políticas públicas, como crédito e assistência técnica rural. O presidente Lula destacou o esforço do governo para fazer desapropriações que levam à reforma agrária.
9: E está ficando cada vez mais caro. Não pensa que é barato, não, porque é caro. Desapropriar uma fazenda aqui nesse estado é muito caro. Não pense que é fácil fazer. Tudo é uma guerra contra a lei. Tudo é uma guerra contra o manual. porque o manual é quase tudo para criar dificuldade. É como se a gente estivesse subindo uma escada. A gente cansa, mas a gente não pode desanimar. A gente cansa, mas a gente não pode desanimar.
10: Também foi entregue o título de propriedade à comunidade quilombola Picadinha, localizada em Dourados. Foi assinado ainda acordo para a destinação de mais 72 mil hectares no estado para a reforma agrária. A medida deve resultar na criação de 33 novos assentamentos para quase 5.800 famílias. Foram entregues ainda 42 unidades habitacionais em outros 10 assentamentos sul-mato-grossenses, em um investimento de R$4 milhões. Reportagem Luana Karen.
0: E o presidente Lula também comentou hoje assuntos internacionais.
2: Ele prestou solidariedade às vítimas do terremoto na Venezuela e ofereceu apoio ao país para a presidente venezuelana, Delcy Rodríguez.
0: E parabenizou o novo presidente eleito da Colômbia, Thaisa Vitória. Tem os detalhes.
12: Pela rede social X, o presidente Lula disse que tomou conhecimento com grande preocupação e consternação dos impactos causados pelo terremoto que assolou a Venezuela ontem. O presidente disse ainda que instruiu o Ministério de Relações Exteriores e a Embaixada do Brasil na capital venezuelana, Caracas, a avaliarem as medidas de assistência que o Brasil possa tomar para ajudar os atingidos. Ainda ontem à noite, o Itamaraty divulgou nota declarando que não há brasileiros registrados entre as vítimas até o momento. Em evento nesta quinta-feira, em Mato Grosso do Sul, o presidente Lula disse que já conversou com a presidente da Venezuela, Delcy Rodríguez.
9: Nós fizemos uma reunião com vários ministros agora. Eu falei que a presidenta Delcy da Venezuela, de manhã do carro, para perguntar para ela o que ela precisava que a gente fizesse. E nós estamos reunidos, vários ministros, para a gente mandar tudo o que for necessário mandar para a Venezuela. Água, bombeiro, defesa civil, comida, remédio.
12: E pela mesma rede social, o presidente parabenizou o povo colombiano pelo processo democrático e soberano que elegeu Abelardo de la Espriella nas eleições do último domingo. Lula destacou a amizade entre Brasil e Colômbia e disse que ela é fundamental para a superação de desafios comuns, como a preservação da Amazônia, o enfrentamento da pobreza e o combate ao crime organizado. Reportagem Thaisa Vitória.
2: E agora há pouco, o presidente Lula divulgou em uma rede social que vai enviar, na manhã dessa sexta-feira, uma missão humanitária de busca e resgate urbano na Venezuela.
0: O Brasil vai enviar um avião KC-390 da Força Aérea Brasileira, que vai sair de Guarulhos com 36 bombeiros, técnicos da Defesa Civil Nacional, da Agência Nacional de Telecomunicações e 9 toneladas de equipamentos para socorro às vítimas.
2: No sábado, o Brasil vai enviar equipamentos para montagem de um hospital de campanha, purificadores de água com painel solar, medicamentos e material médico para cirurgias.
0: Lula afirmou também que segue acompanhando o trabalho de resgate e que o Brasil vai prestar todo o apoio necessário ao povo venezuelano.
2: Benefícios tarifários do Acordo de Livre Comércio entre Mercosul e União Europeia começaram a vigorar no mês passado.
0: Com eles, inúmeras oportunidades de negócio se abrem para empresas brasileiras no continente europeu, inclusive para as pequenas e médias.
2: E o governo do Brasil quer levar aos empresários mais conhecimento sobre essas oportunidades. Por isso, amanhã vai lançar uma plataforma voltada para eles.
0: Quem nos conta os detalhes sobre isso é o presidente da Agência Brasileira de Promoção das Exportações, a Apex Brasil, Laudemir Miller, que fala conosco ao vivo de São Paulo agora. Boa noite, presidente.
13: Boa noite.
0: Presidente, amanhã o senhor vai participar junto com o vice-presidente Geraldo Alckmin e o ministro do Desenvolvimento, Indústria, Comércio e Serviços, Márcio Elias Rosa, de um encontro com empresários, para apresentar a eles as oportunidades de negócios que podem surgir a partir da entrada em vigor do Acordo de Livre Comércio entre o Mercosul e a União Europeia, né? Que oportunidades são essas?
13: Olha, são oportunidades trilionárias. O Acordo Mercosul-União Europeia está trazendo um dos maiores, está formando os maiores blocos do mundo, maiores blocos econômicos. E para vocês terem uma ideia, a Europa, ela traz de fora do bloco, ela importa US$3 trilhões. E o acordo, ele vai abranger mais de 9 mil produtos sendo que desses 5 mil produtos já estão com tarifa zero. E o que, que significa na prática? Significa que, por exemplo, hoje, né, antes do acordo para a gente exportar um mel para a Europa, o produtor brasileiro pagava 17% de tarifa, de imposto. Para exportar uva, tinha que pagar 11%, 12%. Para exportar máquina, tinha que pagar imposto também. E com o acordo, essas tarifas vão reduzir e nós temos 5 mil produtos que essa tarifa já é zero. Então, isso vai melhorar muito os negócios do Brasil e vai dar acesso a um mercado de 3 trilhões de dólares.
2: E vocês vão apresentar também, né, presidente, ferramentas para que esses empresários possam aproveitar melhor essas oportunidades. Uma delas é uma plataforma desenvolvida pela Apex Brasil sobre produtos brasileiros aptos a disputar esse espaço no mercado europeu, não é isso? Fala mais para a gente sobre essa plataforma, como é que ela vai funcionar?
13: É isso mesmo, Mariana. É porque o que a gente quer é que cada empresário ele possa ter a exata noção de qual que é a situação do seu produto. Ou seja, eu estou produzindo aqui o meu produto, ele, afinal de contas, a tarifa caiu ou não, quanto que é, qual é o benefício que eu vou ter nesse acordo, né? Então, essa ferramenta, ela vai estar disponível, é uma ferramenta que pode ser usada no computador, pode ser usada no celular e cada um vai poder saber exatamente a sua situação, o produto que ele tem, o quanto que ele está sendo beneficiado. Mas saber qual é a oportunidade, né? É só o primeiro passo. O que a gente quer mesmo é que esse empresário possa transformar essa oportunidade em negócio. E por isso que a Apex Brasil, junto com vários parceiros, nós já planejamos, a gente tem uma programação de nos próximos 12 meses, até julho do ano que vem, nós vamos fazer 150 eventos de negócios só para o mercado europeu, onde a gente pretende aí beneficiar em torno de 2.600 empresas para que o empresário conheça a oportunidade que tem, mas principalmente em conhecendo essa oportunidade, possa encontrar compradores europeus e aí sim exportar e fazer negócio.
0: Bom, e essa plataforma pode também estimular as pequenas e médias empresas brasileiras a entrarem nesse novo mercado trilionário, né, que o senhor falou. O estimular exportações de empresas de pequeno porte é uma das metas da Apex para os próximos anos, não é isso?
13: Exato, Luciano. Isso é muito importante. É que todo mundo que está ouvindo a Voz do Brasil, os nossos empresários, as nossas cooperativas, os nossos produtores rurais, acreditem que a exportação é possível para todo mundo. É possível para os médios e também é possível para os pequenos. O que precisa fazer? Tem que se preparar, tem que entender o mercado e nisso a Apex Brasil pode ajudar muito, com ferramentas de inteligência de mercado, planos de negócios e principalmente participar das nossas feiras, das nossas rodadas de negócios, tanto no exterior como no Brasil, quando a gente traz compradores internacionais ao Brasil. Então essa é uma grande mensagem, que é uma grande oportunidade para todos, pequenos e médios também tem essa oportunidade, se prepararem, contando com o nosso apoio, a gente tem uma segurança muito boa de que também essa oportunidade vai ser viável e se transformar em negócio para eles.
2: Agora, o senhor mencionou anteriormente alguns itens que vão estar beneficiados aí pelo acordo, mel, por exemplo. A Apex já mapeou, né, o que vai ter essa redução tarifária para exportação para a Europa. Esses itens, eles coincidem com aqueles que vão ter aumento de tarifas imposto pelos Estados Unidos, né, na última taxação? Ou seja, a minha pergunta é, as oportunidades na Europa, elas podem ajudar a reduzir o impacto dessa taxação norte-americana?
13: Sim, elas podem sim, né? Estados Unidos continua sendo um mercado muito importante, a gente continua promovendo as empresas e os produtos brasileiros nos Estados Unidos, mas a Europa é uma grande oportunidade que se abre também para os exportadores brasileiros. E para vocês terem uma ideia, a exportação do Brasil para os Estados Unidos, se a gente comparar janeiro a maio do ano passado com janeiro a maio deste ano, houve uma redução de em torno de 2 bilhões de dólares da nossa exportação. Só que ao mesmo tempo que nós caímos a nossa exportação para os Estados Unidos, o Brasil aumentou a exportação para a Europa. Nós exportamos a mais 1 bilhão e meio para a Europa, nós exportamos 8 bilhões a mais para a China e exportamos, por exemplo, para a Índia, quase 2 bilhões de dólares a mais também. Então, embora tenha caído a exportação para os Estados Unidos, o Brasil bateu recorde de exportação esse ano, se a gente pegar janeiro a maio, onde nós tivemos 12 bilhões de dólares a mais. E interessante, Luciano, é que das 2.000 empresas que estão com a Apex Brasil, que a gente trabalha, que a gente apoia e exportam para os Estados Unidos, nós tivemos 72% dessas empresas, elas diversificaram o mercado. Elas continuam exportando para os Estados Unidos, mas passaram também a exportar para outros mercados.
0: Presidente, nós temos apenas um minutinho a mais.
13: Para a diversificação.
0: Atualmente, o comércio entre Brasil e União Europeia movimenta cerca de 100 bilhões de dólares por ano. Você já tem uma estimativa de quanto esse fluxo pode crescer com a entrada em vigor, né, desse acordo?
13: Olha, Luciano, nós fizemos um estudo pegando só 543 produtos, que são aqueles que a gente tá priorizando, só esses 543 produtos, na estimativa da Apex Brasil, no nosso estudo, que são os nossos produtos prioritários, eles podem render ao Brasil no curto prazo, nos próximos 12 meses, um incremento de exportação de até 1 bilhão de dólares. E aí, basta também colocar que a gente tem não só esses 543, mas a gente tem milhares de outros produtos também com oportunidade, de modo que eu acho que a gente está com uma expectativa muito positiva de ter um crescimento aí de pelo menos 1 bilhão de dólares nos próximos meses para a Europa.
2: Muito bem, nós conversamos com Laudemir Miller, presidente da Apex Brasil, a Agência Brasileira de Promoção de Exportações. Muito obrigada pela sua entrevista aqui à Voz do Brasil, presidente.
13: Obrigado, Mariana. Boa noite a todos.
0: Garantir acesso à educação, lazer e proteção para crianças e adolescentes é um dever do Estado e de toda a sociedade, como estabelece a Constituição Federal.
2: Mas essa realidade ainda é distante para mais de 1 milhão e 600 mil jovens de todo o país submetidos ao trabalho precoce.
0: Para mudar esse cenário, o Ministério do Trabalho e Emprego lançou o novo Plano Nacional de Erradicação do Trabalho Infantil.
2: Com metas válidas até 2035, a iniciativa quer fortalecer a rede de fiscalização e assistência social em todo o Brasil.
14: Brincar, estudar e se desenvolver. Direitos que ainda estão longe da realidade de milhões de crianças e adolescentes brasileiros. Segundo o IBGE, em 2024, o país registrou cerca de 1 milhão 650 mil crianças e adolescentes entre 5 e 17 anos em situação de trabalho infantil. O Nordeste concentra o maior número de casos, com 506 mil crianças e adolescentes nessa condição, seguido pelas regiões Sudeste, Norte, Sul e Centro-Oeste. Entre as principais causas estão a desigualdade social, a baixa renda familiar e a evasão escolar. No Brasil, qualquer trabalho é proibido para menores de 14 anos. Dos 14 aos 16 anos, só é permitido na condição de jovem aprendiz. Para enfrentar esse problema, o Ministério do Trabalho e Emprego lançou o Plano Nacional de Prevenção e Erradicação do Trabalho Infantil e Proteção a Adolescentes no Trabalho, com vigência até 2035. Uma conquista coletiva, destacou Roberto Guimarães, coordenador nacional de erradicação do trabalho infantil.
15: Esta quarta edição representa avanços significativos e confere maior estabilidade, continuidade e capacidade de planejamento de longo prazo.
14: O documento reúne metas, indicadores e estratégias para fortalecer a proteção de crianças e adolescentes em todo o país. A proposta foi construída de forma coletiva, com participação do governo, trabalhadores, empregadores, sistema de justiça, sociedade civil e organismos internacionais. Para o ministro do Trabalho e Emprego, Luiz Marinho, cabe à sociedade monitorar, fiscalizar as metas do plano e combater o trabalho infantil.
16: Esse é o compromisso deste quarto plano. O compromisso de todos e todas, para que nós possamos sonhar e trabalhar para realizar esse sonho, para um dia sermos declarados trabalho infantil erradicado.
14: Para adolescente de Sergipe, Ellen Hipólito, representante do comitê que debateu o novo plano, lugar de criança não é no trabalho, é na escola, no brincar e na oportunidade de sonhar com um futuro melhor.
17: É por isso que esse plano, ele é muito mais do que um documento. Ele representa a construção de oportunidades e para que crianças e adolescentes, eles possam realmente estar na escola e sonhar, que é o que a gente sempre quer na nossa infância.
14: Com duração de 10 anos, o novo plano vai orientar as políticas públicas de combate ao trabalho infantil em todo o país. A meta é fortalecer a rede de proteção e garantir que crianças e adolescentes tenham acesso à educação, ao lazer e ao desenvolvimento pleno de seus projetos de vida. Reportagem Pablo Mundim.
0: E essas foram as notícias do Governo do Brasil.
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2: Fique agora com as notícias do Poder Judiciário e do Congresso Nacional. Boa noite.
0: Boa noite para você e até amanhã.

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1: Você vai ouvir agora notícias do Poder Judiciário.
2: STF começa a julgar ações que questionam a exclusão de pessoas com autismo da isenção de impostos na compra de veículos.
3: STJ valida uso da ferramenta conhecida como teimosinha em execuções fiscais.
2: TSE lança manual do eleitor.
3: Boa noite, eu sou Marcela Luiz.
2: E eu sou Walter Lima.
3: O Supremo Tribunal Federal começou a analisar dispositivos da regulamentação da reforma tributária que restringiram a isenção de impostos na compra de veículos por pessoas com deficiência.
2: A discussão envolve as regras de isenção do imposto sobre bens e serviços e da contribuição sobre bens e serviços instituídos pela

0: Teimosinha é medida legítima para efetivar a execução, cabendo ao executado demonstrar causas impeditivas do gravame.
1: Essa tese do STJ deve ser seguida pelos tribunais de todo o país. Fátima Uchoa.
2: A teimosinha permite a repetição automática das ordens de bloqueio de dinheiro nas contas bancárias do devedor sem necessidade de nova decisão judicial. Para o relator na primeira sessão do STJ, ministro Sérgio Coquina, essa ferramenta contribui para a efetividade da execução, a duração razoável do processo e a eficiência da prestação jurisdicional, além de contribuir para impedir o esvaziamento de contas pelo devedor e aumentar as chances de localização de ativos financeiros para satisfazer o crédito. Ainda segundo o ministro, o risco de a teimosinha alcançar valores protegidos por lei é controlado pelos meios legais de impugnação e pelo dever do juiz de cancelar indisponibilidades irregulares ou excessivas.
0: TSE lança Manual do Eleitor, um guia que reúne as principais orientações para quem vai participar das eleições 2026.
1: O anúncio foi feito pelo presidente do TSE, ministro Cássio Nunes Marques, durante sessão desta quinta-feira. Estevão Furtado.
3: Além das versões impressa e digital do manual, a iniciativa também prevê vídeos explicativos no canal da Justiça Eleitoral no YouTube, um site exclusivo e conteúdos nas redes sociais do Tribunal. Entre as orientações estão a obrigatoriedade de apresentar um documento oficial com foto para votar e a proibição do uso de celular na cabine de votação, medida que garante o sigilo do voto. O presidente também destacou o lançamento do programa Seu Voto Importa, que amplia ações de inclusão e acessibilidade nas eleições e busca incentivar especialmente a participação de jovens de 16 e 17 anos no processo eleitoral.
0: Estatal é condenada a indenizar analista de RH ameaçada com canivete.
1: A trabalhadora deve receber R$12 mil por danos morais. Marja Lacerda.
4: A analista trabalhava em uma empresa que prestava serviços para a Celesc Distribuição em Blumenau, Santa Catarina. Quando a empresa foi vendida, o salário dos empregados passou a atrasar. Um deles, num ato de desespero, fez a analista refém, a ameaçando de morte. Para os ministros do TST, a Celesc, como empresa contratante, também é responsável por descumprir as normas de segurança no trabalho, permitindo que a trabalhadora terceirizada fosse exposta à situação de risco.
0: Justiça Federal atende a pedidos do MPF e determina consolidação de terra indígena no Pará.
1: Entes governamentais foram condenados a pagar mais de R$2 milhões por danos morais coletivos por omissão histórica. Vanessa Pereira.
5: A sentença reconheceu a validade do decreto estadual publicado em 1945, que garante o direito do território ao povo indígena Amanaié, no Pará. Além do pagamento de indenização por danos morais coletivos e por omissão histórica, o governo do Pará, o Instituto de Terras do Pará, a União e a FUNAI deverão fazer estudos técnicos e realizar a retirada de ocupantes irregulares da área.
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0: Uma boa noite.
1: E até amanhã.
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8: Eu sou Paula Groba.
9: E eu sou Humberto Pinheiro.
8: E estes são os destaques de hoje do Jornal do Senado, que começa agora.
9: Próximo presidente da República enfrentará desafio de ajuste fiscal, aponta relatório da IFE.
8: Discussão no STF sobre controle de gastos públicos repercute no Senado.
9: Nova lei amplia atendimento no SUS para pessoas com dor crônica.
8: Boa noite.
9: Boa noite.
8: Existem dores que duram meses ou até anos, afetam milhões de brasileiros e podem comprometer o trabalho, o sono e a qualidade de vida.
9: Para ampliar o atendimento a esses pacientes, uma nova lei garante assistência integral pelo SUS e cria o Dia Nacional de Conscientização e Enfrentamento da Dor Crônica. A repórter Marcela Cunha tem os detalhes.

0: As pessoas que convivem com dor crônica agora têm direito a atendimento integral pelo SUS. O texto prevê acompanhamento na rede pública e determina que o paciente seja informado sobre os riscos e possíveis efeitos adversos dos tratamentos. Segundo a Sociedade Brasileira de Estudos da Dor, a condição atinge cerca de 60 milhões de pessoas no Brasil. Para o senador Dr. Irã, do Progressistas de Roraima, a medida corrige uma lacuna no acesso a tratamento.
1: Um tema tão importante que é negligenciado pelo nosso Sistema Único de Saúde, que tem um tripé pétreo da universalidade, da equidade e da integralidade, que é o nosso SUS. Ao fazer a defesa desse projeto, você beneficia essas pessoas para que elas tenham acesso amplo e rápido ao nosso sistema de saúde, pessoas com dor crônica, e eu me incluo aqui, e assim é com muitas pessoas.
0: A nova lei também cria o Dia Nacional de Conscientização e Enfrentamento da Dor Crônica em 5 de julho. A data será representada pela cor verde e deve estimular campanhas sobre prevenção, diagnóstico, opções de tratamento e combate ao preconceito contra quem vive com dor constante. Para a senadora doutora Eudócia, do PSDB de Alagoas, a criação de uma data nacional tem um papel estratégico na ampliação da conscientização e na mobilização de profissionais e gestores em torno do tema.
2: A iniciativa confere visibilidade a uma condição que afeta milhões de brasileiros e que muitas vezes permanece invisível no debate público. A dor crônica compromete a qualidade de vida, limita a autonomia e interfere nas relações sociais, familiares e profissionais, configurando um importante desafio para o sistema de saúde e para a sociedade.
0: O projeto teve origem na Câmara dos Deputados e foi aprovado pelo Senado em maio, sob relatoria do senador Flávio Arnes, do PSB do Paraná. A regulamentação pelo Executivo deverá detalhar como esse acompanhamento será oferecido no SUS.
3: E o senador astronauta Marcos Pontes, do PL de São Paulo, defendeu que a avaliação para o exercício da atividade médica seja realizada pelo Conselho Federal de Medicina e não pelo Ministério da Educação, como prevê a medida provisória editada pelo governo federal. A proposta torna obrigatória a aprovação de um exame nacional para exercer a profissão. O texto já está em vigor, mas ainda precisa ser analisado pelo Congresso Nacional.
4: Segundo o parlamentar, a certificação dos profissionais deve ficar sob responsabilidade da entidade que representa a categoria, de forma semelhante ao que ocorre com a Ordem dos Advogados do Brasil. Já o MEC caberia avaliar a formação dos estudantes, além de fiscalizar a qualidade dos cursos de graduação. Para Marcos Pontes, é necessário separar as funções de formação e fiscalização. Ele afirma que o órgão responsável pelo ensino não deve ser o mesmo encarregado de atestar a proficiência dos futuros médicos.
5: A função do Conselho Federal de Medicina é a avaliação dos profissionais. Assim como é feito na advocacia, você tem os cursos de formação de advogados e depois você tem a OAB para que o profissional possa ser certificado pelos seus pares para poder exercer essa profissão. Da mesma fora da medicina.
3: O Supremo Tribunal Federal vai analisar uma proposta de súmula vinculante que pode impedir a criação de despesas públicas ou a concessão de benefícios sem a indicação do impacto no orçamento e da fonte de recursos para custeá-los.
4: O tema repercutiu no Senado. Os detalhes com o repórter Alexandre Campos.
6: Na opinião do senador Eduardo Girão, do Novo do Ceará, o Brasil não precisa escolher entre irresponsabilidade fiscal e ativismo judicial. O caminho correto, na visão dele, é cumprir a Constituição, respeitar a lei de responsabilidade fiscal e preservar o papel de cada poder. Já o senador Oriovisto Guimarães, do PSDB do Paraná, classificou de oportuna a proposta de súmula vinculante.
7: Vem no momento em que o país está ampliando gastos, desrespeitando a lei de responsabilidade fiscal, e é preciso que aqueles que querem que essa lei seja cumprida recorram ao Supremo e que o Supremo tenha um instrumento dessa súmula vinculante para facilitar os julgamentos e para que realmente a lei da responsabilidade fiscal seja respeitada.
6: Para Marcos Pestana, diretor executivo da Instituição Fiscal Independente, órgão vinculado ao Senado, que tem como uma de suas atribuições mensurar o impacto fiscal, especialmente os decorrentes de decisões dos poderes da República, a iniciativa é redundante. Ele explicou que a Constituição e a Lei de Responsabilidade Fiscal já exigem que qualquer gasto extra proposto venha acompanhado de medida compensatória, como corte de despesa ou aumento de tributos.
3: E quem assumir a presidência da República no próximo ano terá pela frente um grande desafio: equilibrar as contas públicas.
4: Um relatório da Instituição Fiscal Independente alerta que, sem medidas de ajuste, a dívida do governo pode alcançar um nível recorde na próxima década. A reportagem é de Douglas Castilho.
8: Segundo a entidade, a instabilidade em alguns dos maiores produtores de petróleo do mundo pressiona a inflação e prejudica o poder de compra das famílias, o que deve levar o Banco Central a manter uma política de juros altos por mais tempo. Assim, o relatório prevê que a inflação feche o ano em 5%, resultado acima do teto da meta, e que a taxa Selic diminua apenas 0,25 ponto percentual. O diretor da IFE, Alexandre Andrade, explicou como todo esse processo acontece na prática, dando o exemplo do diesel.
9: O diesel mais alto vai afetar fretes, custo de transporte de mercadorias, e isso tudo é repassado para os preços finais dos produtos. Então, a depender dos desdobramentos do conflito, isso tende a ser muito ruim para os índices de inflação.
8: Apesar desse aspecto negativo, o Brasil pode se beneficiar em outro ponto, ao menos no curto prazo. Como grande produtor de petróleo, o país aumenta o preço da venda, ganha dividendos pagos pela Petrobras e ainda melhora a arrecadação de tributos, cumprindo a meta fiscal no ano. Mas o relatório reforçou a preocupação com o aumento constante da dívida pública, que, segundo o documento, pode chegar a níveis insustentáveis em 2036.
3: Os senadores Alci Lucas, do PL do Distrito Federal, destacou a instalação da Frente Parlamentar Mista de Defesa dos Feirantes. Segundo o parlamentar, a iniciativa busca fortalecer a atividade das feiras livres e valorizar os trabalhadores do setor.
4: Alci defendeu ainda projeto de autoria da senadora Leila Barros, do PDT do Distrito Federal, que propõe a criação de regras para garantir que os feirantes que trabalham há pelo menos 5 anos na mesma feira não precisem se submeter à licitação e tenham o direito de transferir o ponto para familiares.
10: Eles estão passando por um momento difícil porque o governo não tem a sensibilidade, está querendo licitar todos os boxes das feiras, quer dizer, os grandes empresários que têm grana vão lá e vão ganhar a licitação.
3: E o fim da escala 6x1 terá sessão de debate temático no Senado. A sessão será no dia 1º de julho. O objetivo é discutir os impactos sociais, econômicos e produtivos da redução da jornada de trabalho.
4: A PEC, aprovada pela Câmara, reduz a carga semanal de 44 para 40 horas, garante 2 dias de descanso e prevê uma implementação gradual ao longo de 14 meses. Repórter Lana Dias.
11: Devem participar do debate especialistas, representantes do governo, do setor produtivo e dos trabalhadores. O presidente do Senado, Davi Alcolumbre, também confirmou a presença da Frente Nacional de Prefeitas e Prefeitos. O senador Randolfe Rodrigues, do PT do Amapá, diz ter expectativa de votar o texto antes do recesso parlamentar.
12: Então nós temos até 17 de julho para votar o fim da 6x1 e a instituição da escala 5x2. Eu estou confiante que antes de entrarmos em recesso, nós apreciaremos.
11: Mas o senador Oriovisto Guimarães, do PSDB do Paraná, disse que a proposta não deveria ser votada em período próximo às eleições.
13: E votar essas coisas em período pré-eleitoral é uma loucura. A escala 6x1 é a maior de todas as bombas fiscais que nós podemos aprovar.
11: A proposta de emenda à Constituição, que acaba com a escala 6x1, já foi aprovada na Câmara dos Deputados.
4: Com edição de Paula Groba e trabalhos técnicos de João Lira, o Jornal do Senado fica por aqui. Acompanhe agora as notícias da Câmara dos Deputados. Boa noite.
3: Boa noite e até amanhã.
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15: Avança projeto que amplia a promoção de eventos do esporte feminino.
16: Propostas ampliam suporte para mulheres grávidas e mães que estudam.
15: Câmara prioriza emissão de documento à vítima de violência doméstica.
16: Parlamentares aprovam novo símbolo para a identificação da pessoa idosa.
15: Boa noite. Os deputados aprovaram um projeto que estabelece um novo símbolo nacional para identificar pessoas idosas. O texto pode seguir agora para o Senado, como informa a repórter Sofia Peçanha.
17: A Comissão de Constituição e Justiça da Câmara aprovou o projeto que institui um novo símbolo nacional de identificação da pessoa idosa. Hoje, o símbolo mais conhecido é o desenho de uma pessoa curvada com bengala. Pelo projeto, essa imagem será substituída por um novo símbolo, uma pessoa em pé acompanhada da inscrição 60+. O texto altera o Estatuto da Pessoa Idosa e a Lei de Atendimento Prioritário, para determinar que um novo símbolo seja utilizado em assentos preferenciais no transporte coletivo, vagas de estacionamento, filas e caixas prioritários, além de demais sinalizações destinadas ao atendimento preferencial da população idosa. Na justificativa do projeto, o autor, o deputado Gabriel Nunes, do PSD da Bahia, argumentou que o símbolo atual passa uma imagem negativa e estereotipada do envelhecimento, associando a pessoa idosa à fragilidade e à limitação física. A relatora do projeto na Comissão de Constituição e Justiça, a deputada Maria do Rosário, do PT do Rio Grande do Sul, afirmou que o país vive uma mudança no perfil da população.
18: Nós estamos cada vez mais velhos, mas nós queremos a longevidade com qualidade de vida. As próprias palavras que a gente usa, parece que a gente fala sobre o mundo produtivo quando não estamos aposentados. E quando estamos aposentados, falamos em inativo.
17: O projeto não muda direitos nem cria novos benefícios para a população idosa. Apenas altera a identificação visual. Essa padronização do símbolo, segundo a Maria do Rosário, também ajuda no reconhecimento dos direitos da pessoa idosa em diferentes ambientes.
18: Esses símbolos unificados no plano nacional contribuem também para que, independente do letramento da pessoa, a gente olhe para uma vaga de estacionamento, para um espaço, para uma fila e faça cumprir as demais leis, seja na saúde, seja no estacionamento, como eu falei, seja em todas as áreas. Então, eu creio que criar esse símbolo hoje faz uma diferença para um Brasil que quer assegurar dignidade, direitos e respeito, sobretudo, à pessoa idosa.
17: Alguns estados já utilizam o símbolo sugerido em suas regiões, mas agora o projeto institui a imagem como símbolo oficial em todo o país. Aprovado pelas comissões da Câmara, o projeto seguirá para o Senado. Da Rádio Câmara de Brasília, Sofia Peçanha.
14: Segurança Pública.
16: Adilson Barroso, do PL de São Paulo, apresentou o projeto que cria um sistema de alerta por aplicativo para avisar vítimas de violência doméstica sobre a aproximação de agressores monitorados por tornozeleira eletrônica.
15: Adilson Barroso ressalta que a ferramenta permite chamar o serviço de emergência com envio da localização em tempo real, registrando as violações como elemento de prova. Ele acrescenta que, segundo o projeto, o poder público poderá fornecer celular às vítimas até atendidas.
14: Votação.
16: A Câmara dos Deputados aprovou prioridade na emissão de documentos para mulheres vítimas de violência doméstica. A repórter Júlia Lopes conta como deve funcionar.
19: Mulheres vítimas de violência doméstica que tiverem seus documentos destruídos ou roubados pelo agressor poderão ter atendimento prioritário para emissão de novos documentos. A medida está prevista no projeto de lei do deputado Duda Ramos, do Podemos de Roraima, aprovado pela Comissão de Constituição e Justiça da Câmara dos Deputados. A proposta altera a Lei Maria da Penha e também poderá beneficiar os dependentes da vítima. A mudança busca fortalecer a proteção e a autonomia das mulheres ao reconhecer a importância da documentação pessoal para garantir independência e acesso a direitos. O texto prevê atendimento prioritário em órgãos de identificação civil, cartórios e demais entidades responsáveis pela emissão de documentos com medidas de segurança e proteção da privacidade das vítimas. A regra vale para todos os documentos pessoais da mulher e de seus dependentes. O relator da proposta, deputado Diego Garcia, do União do Paraná, destacou que o projeto prevê mecanismos de proteção e sigilo durante todo o processo.
20: A comprovação será feita presencialmente por meio do boletim de ocorrência ou outro documento equivalente que comprove a situação de violência doméstica. E um ponto muito importante, o projeto também garante que todo esse processo seja feito com segurança e sigilo, protegendo a vítima e evitando qualquer risco adicional à sua integridade.
19: O texto aprovado também altera o Código Penal. Assim, a retenção, subtração ou destruição de documentos da mulher ou de seus dependentes será classificada como violência psicológica contra a mulher. O projeto que garante prioridade na emissão de novos documentos para vítimas de violência doméstica segue agora para análise no Senado. Da Rádio Câmara de Brasília, Júlia Lopes.
14: Direitos Humanos.
15: projeto que obriga pais agressivos a participar de programa de prevenção de violência pode seguir para o Senado. A repórter Paula Bittar tem os detalhes da proposta.
1: A Comissão de Constituição e Justiça da Câmara aprovou um projeto que obriga pais ou responsáveis que tenham praticado violência contra criança ou adolescente a participar de programas de prevenção desse tipo de agressão. A relatora na CCJ, a deputada Laura Carneiro, do PSD do Rio de Janeiro, disse que o texto se harmoniza com a Constituição Federal, que assegura às crianças com prioridade a proteção integral e o resguardo contra toda forma de negligência, violência, crueldade e opressão. O texto aprovado modifica o Estatuto da Criança e do Adolescente para estabelecer que, uma vez verificada a hipótese de violência física, sexual, psicológica, negligência ou abandono, a autoridade judicial poderá determinar, além do afastamento do agressor da moradia, seu ingresso em programas de prevenção de violência contra crianças ou adolescentes. O autor do projeto, o deputado José Medeiros, do PL de Mato Grosso, disse que a proposta caminha no sentido de trabalhar a saúde mental desses agentes.
21: Um projeto muito importante, porque trata, inclusive, sobre saúde mental. Nós temos vários casos, por exemplo, de violência doméstica em casa com crianças e que chega ao óbito. Esse projeto, ele amplia a atuação do juiz. Ele dá instrumentos para que o juiz possa, não só a questão da pena ali, que ele tem que se ater a isso, mas também demandar um tratamento para a saúde mental do pai ou da mãe que tiver envolvido em casos de violência contra crianças.
1: A proposta que obriga pais ou responsáveis que tenham praticado violência contra criança ou adolescente a participar de programas de prevenção desse tipo de agressão já pode seguir para análise do Senado, a menos que haja recurso para votação antes pelo plenário da Câmara. Da Rádio Câmara de Brasília, Paula Bittar.
14: Justiça.
16: A Câmara aprovou a proibição de candidatura ao Conselho Tutelar de pessoas condenadas por crimes graves. A repórter Fabielle Pires nos conta quais são os casos.
22: A Câmara dos Deputados aprovou uma proposta que proíbe a candidatura ao cargo de Conselheiro Tutelar de pessoas condenadas por crimes graves. Atualmente, para ser integrante de Conselho Tutelar, os candidatos devem ter reconhecida idoneidade moral. Mas a lei não lista critérios para esse requisito. Por isso, a deputada Ana Paula Lima, do Partido dos Trabalhadores de Santa Catarina, apresentou a mudança para impedir que condenados por crimes graves não possam concorrer. O Conselho Tutelar é um órgão de fiscalização que busca garantir que crianças e adolescentes tenham seus direitos respeitados. Os membros são eleitos em cada município a cada 4 anos. A relatora da proposta, deputada Laura Carneiro, do PSD do Rio de Janeiro, que foi secretária de Assistência Social, defendeu a importância dos conselheiros tutelares na proteção de crianças e adolescentes que estão em situação de vulnerabilidade. Ela julga que não pode ser conselheiro tutelar qualquer pessoa.
23: Não pode ser conselheiro tutelar aquele que comete um crime, né? Mesmo que ele tenha cumprido a sua pena, ele tem sob a sua tutela aquele delito que foi cometido na sua história.
22: O texto final aprovado foi elaborado pela relatora. Laura Carneiro definiu os crimes graves como aqueles previstos em algumas leis de combate à violência, como a Lei de Crimes Hediondos, crimes violentos previstos na Lei Maria da Penha, além de crimes de injúria contra criança e adolescente, racismo e de improbidade administrativa. O projeto que proíbe a candidatura ao cargo de conselheiro tutelar de pessoas condenadas por crimes graves foi aprovado por todas as comissões e segue agora para análise do Senado. Da Rádio Câmara de Brasília, Fabielle Pires.
14: Economia.
15: Dimas Gadelha, do PT do Rio de Janeiro, apoia o projeto que proíbe a exploração, a oferta e a publicidade de apostas de quota fixa. A proposta revoga a legislação que regulamenta as bets e prevê o bloqueio de plataformas, aplicativos e transações financeiras ligadas à atividade.
16: Dimas Gadelha alerta para o aumento do endividamento das famílias e para os prejuízos à saúde mental associados às apostas online. Segundo ele, a ideia é conter os impactos sociais e econômicos dessa atividade, prevendo inclusive punições para quem facilitar o acesso a plataformas proibidas.
14: Relações Exteriores.
15: Comissão aprova a revogação de confisco de bens de alemães, japoneses e italianos por causa da Segunda Guerra Mundial. A repórter Maria Neves contextualiza a proposta.
0: A Comissão de Relações Exteriores da Câmara aprovou o projeto do deputado Kim Kataguiri, destinado a revogar um decreto de 1942, que tinha por objetivo confiscar bens de alemães, japoneses e italianos. Durante a Segunda Guerra Mundial, de 1939 a 1945, Japão e Itália se alinharam ao governo alemão de Adolf Hitler e formaram o chamado Eixo. No Brasil, o presidente da época era Getúlio Vargas, que ao final do conflito se alinhou aos adversários do Eixo, grupo chamado de Aliança e formado por França, Inglaterra, Estados Unidos e a antiga União Soviética. Foi nesse contexto da guerra que o governo brasileiro editou o decreto agora revogado. Kim Kataguiri ressalta que japoneses, alemães e italianos não tinham nenhuma influência ou participação nas decisões políticas e militares tomadas pelos governos de seus países durante a guerra. Para o deputado, manter o decreto em vigor não faz nenhum sentido e afronta os princípios de justiça e igualdade. Relator do texto, o deputado Luiz Felipe de Orleans e Bragança, do PL de São Paulo, afirma que a norma já era injusta em 1942. Ele ressalta que os imigrantes alemães, japoneses e italianos e seus descendentes jamais deveriam ter sido punidos pelas ações dos governos do Eixo. Hoje, na opinião do parlamentar, o decreto contraria o Estado Democrático de Direito.
2: Na diplomacia, os gestos são muito importantes. E esperamos que a revogação de norma tão cruel sirva como gesto de amizade em face de países tão caros à política externa brasileira e às relações internacionais do país.
0: Ainda em 1946, um decreto do então presidente Eurico Gaspar Dutra devolveu bens e direitos dos cidadãos italianos. As propriedades confiscadas de alemães e japoneses foram restituídas ao longo dos anos. Apesar disso, o decreto de 1942 nunca foi revogado. A última propriedade tomada pelo governo brasileiro na época era uma escola japonesa localizada em Santos, no litoral de São Paulo. Em 2018, o prédio foi devolvido à Associação Japonesa de Santos como parte das comemorações dos 110 anos da imigração japonesa para o Brasil. Os bens não reclamados foram incorporados ao patrimônio da União. O projeto que revoga decreto de Getúlio Vargas que confiscava bens de alemães, japoneses e italianos ainda será analisado pela Comissão de Constituição e Justiça. Da Rádio Câmara de Brasília, Maria Neves.
5: Educação.
7: Propostas ampliam a rede de apoio para grávidas e mães que estudam. A reportagem é de José Carlos Oliveira.
24: As comissões da Câmara dos Deputados analisam 5 projetos de lei que ampliam o apoio a estudantes grávidas em período pós-parto ou que estejam amamentando. A intenção é criar condições nas escolas e universidades para que elas possam se manter nos cursos normalmente. A relatora, a deputada Cris Tonietto, do PL do Rio de Janeiro, apresentou o texto consolidado das propostas nas comissões da Mulher e de Previdência e Assistência Social.
25: A gente sabe que tem um momento que é muito sagrado para a mulher, que é justamente a maternidade. Agora, também não é justo que uma mulher, justamente por estar grávida, por estar passando pelo período depois, no caso, puerpério, parto, que ela tenha ali algum tipo de cerceamento dos seus direitos, né? E principalmente esse vínculo materno-infantil. O projeto, ele promove um acolhimento, ele viabiliza a oportunidade para que a mulher possa ter o seu direito à educação assegurado.
24: O texto altera a Lei de Diretrizes e Bases da Educação Nacional para garantir adaptações necessárias nas instituições de ensino. A lei que regula os exercícios escolares em casa também ganha novas regras específicas para essas estudantes, sobretudo em relação a acompanhamento pedagógico e material didático. Cris Tonietto cita outros benefícios.
25: Às vezes a flexibilização de prazos administrativos, para que ela possa entregar eventualmente a monografia com um tempo um pouquinho mais dilatado, porque é uma questão de direito. Então, no ambiente acadêmico, a gente precisa de oferta mesmo, de espaços que possa a mulher amamentar o seu bebê, que ela possa, de repente, trocar uma fralda do bebê, se ela tiver que, por alguma razão, levar esse bebê. Eventualmente, questões de acesso remoto para esta mulher, para que ela tenha a possibilidade de não deixar e não negligenciar em hipótese alguma a sua vocação primária, que é justamente a maternidade, mas também sem sacrificar de alguma forma os seus sonhos, seus projetos.
24: De acordo com o texto, os mesmos direitos serão garantidos às estudantes que adotarem uma criança ou receberem guarda judicial para adoção. Nesses casos, o prazo do benefício é limitado a 120 dias, o mesmo da licença maternidade. A proposta ainda vai passar pela análise das comissões de Educação e de Constituição e Justiça. Da Rádio Câmara de Brasília, José Carlos Oliveira.
5: Saúde.
15: O projeto de Florentino Neto, do PT do Piauí, garante que laudos, exames e relatórios médicos emitidos por profissionais da rede privada sejam aceitos pelo SUS. De acordo com o texto, os documentos poderão ser usados para encaminhamentos, regulação de consultas e continuidade de tratamentos na rede pública.
7: Florentino Neto acredita que a medida evita a repetição de consultas e exames já realizados. Segundo o deputado, o objetivo é reduzir a burocracia e acelerar o acesso dos pacientes a diagnósticos e a atendimentos especializados.
5: Esporte.
15: Projeto que busca ampliar a promoção de grandes eventos de esporte feminino avança na Câmara. A repórter Silvia Munhato tem os detalhes.
6: A Comissão de Esporte da Câmara aprovou o projeto para obrigar as entidades esportivas responsáveis pela organização de grandes eventos a adotar medidas de promoção do esporte feminino. A ideia é melhorar a visibilidade institucional, com acesso a estruturas esportivas adequadas e o desenvolvimento de categorias de base e formação profissional feminina. A proposta original da deputada enfermeira Rejane, do PCdoB do Rio de Janeiro, tratava do fortalecimento do futebol feminino com várias medidas para garantir a igualdade de gênero. A relatora, deputada Nelly Aquino, do Podemos de Minas Gerais, alterou a proposta, retirando alguns pontos que, segundo ela, já constam da Lei Geral do Esporte, e aproveitou para ampliar o alvo da proposta para todos os grandes eventos esportivos, não apenas o futebol. A deputada enfermeira Rejane apoiou as mudanças.
8: Quanto mais a gente consiga aprimorar uma proposta legislativa para valorizar, né, as mulheres, e eu tenho muita luta também com mulheres negras, com a população LGBT, enfim, eu acho que a gente tem que ir à frente. Não dá para retroceder.
6: O projeto, que trata da promoção da participação feminina em grandes eventos esportivos, será analisado agora pelas comissões de Defesa dos Direitos da Mulher, de Finanças e Tributação e de Constituição e Justiça. Da Rádio Câmara de Brasília, Silvia Minhato.
7: O projeto reconhece as seleções brasileiras masculina e feminina de futebol como manifestação da cultura nacional e símbolo da identidade brasileira. Autor da proposta, Hélio Lopes, do PL do Rio de Janeiro, destaca o papel histórico das equipes na formação da memória e do sentimento de pertencimento dos brasileiros.
15: O texto ressalta tanto a trajetória da seleção masculina quanto a contribuição da seleção feminina para a valorização do futebol. Segundo Hélio Lopes, as duas equipes ajudam a projetar a imagem do Brasil no exterior e reforçam uma referência esportiva e cultural.
7: Termina agora o Jornal Câmara dos Deputados, produzido pela Rádio Câmara, com trabalhos técnicos de Wellington Teles e apresentação de Tércia Guimarães e Luciana Vieira. Uma boa noite para você.
15: A Voz do Brasil volta amanhã. Boa noite.
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10: 20 horas. 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
1: No episódio de hoje, vamos conhecer a trajetória e o trabalho da Pátia Ana, que é uma artista do Mato Grosso. Ana Gabriela Santana Correia, de nome artístico Pátia Ana, nasceu em Rondonópolis e vive em Cuiabá. Desde pequena, escutava em casa artistas da MPB por influência de sua mãe e também bandas de rap por influência de sua irmã mais velha. Ainda criança, começou a escrever suas poesias e, na adolescência, começou a participar de batalhas de slam. Venceu por 3 vezes o Campeonato de Slam do Mato Grosso e já chegou à semifinal da Copa Brasileira de Poesia, o Slam BR, realizado

por essa vivência, o seu trabalho musical também traz letras que são carregadas de mensagens sociais potentes. Outra característica bem marcante do seu trabalho é a presença de temas ligados à religiosidade de matriz africana. O seu primeiro álbum, lançado em 2018, se chama Omoyá, em reverência a Orixá Yansã. A Pátia Ana é considerada a primeira mulher a ter lançado um álbum de rap e hip hop no estado do Mato Grosso. Em 2021, ela gravou o seu segundo álbum, chamado Suor e Melanina, que além do rap, traz sonoridades como pop, R&B e funk.

Bom, dá para perceber que a Patiana circula por vários gêneros musicais, mas que todos eles estão relacionados a ritmos da diáspora africana e a sua ancestralidade, já que ela é uma mulher negra. Uma curiosidade é que a Ana Gabriela cursou veterinária na Universidade Federal do Mato Grosso e também atua nessa área. No começo de 2025, lançou o seu primeiro livro de poesias, chamado Filha do Vento, e ainda no ano passado ganhou o prêmio Profissionais da Música como melhor artista de hip-hop feminino no Brasil. Então, vamos ouvir agora a Patiana com Poder para o Povo Preto, que é uma faixa do seu primeiro álbum, chamado Omoyá.

0: Essa foi a Pachamama com Poder para o Povo Preto. Fonte pesquisada, catálogo de cantoras negras brasileiras de Luciano Oliveira, lançado em 2025 pela editora Dandara.
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0: Eu sou Marina Fontanelli e a produção desta série é da Silene Barros.
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5: Ni hao, saúdo a todos os ouvintes do podcast Conexão China. Bem-vindos ao nosso terceiro episódio. Meu nome é Pablo Nogueira e sou jornalista da Assessoria de Comunicação e Imprensa da Unesp. Nesse programa, vamos conhecer mais de perto o universo das colaborações entre a Unesp e as instituições acadêmicas chinesas. Nossa reportagem vai abordar o trabalho do professor Jorge Muniz, de Guaratinguetá. Desde 2015, ele conduz estudos que têm como tema o ambiente de trabalho das empresas chinesas. Na entrevista especial, a conversa é com o professor Luiz Fernando Rolim, coordenador do escritório Connect China. O programa hoje está bem interessante. Vamos lá! A repórter Marisa Sei, da Rádio Unesp FM, conversou com o professor Jorge Muniz, docente da Unesp em Guaratinguetá. Ele pesquisa ambientes de trabalho na área das engenharias em empresas brasileiras e chinesas.
6: A China é hoje a segunda maior economia do mundo. Segundo dados do Banco Mundial, o país responde por cerca de 18% do Produto Interno Bruto Global. Em pouco mais de quatro décadas, o país retirou 770 milhões de pessoas da pobreza extrema e se consolidou como um dos principais polos industriais e tecnológicos do planeta. Mas o que explica essa transformação e o que os outros países podem aprender com a experiência chinesa? Para responder a essas perguntas, conversamos com o professor Jorge Muniz Jr., da Faculdade de Engenharia e Ciências na Unesp de Guaratinguetá. Há anos, o professor desenvolve estudos sobre organizações e trabalho em fábricas instaladas no Brasil e na China. O objetivo é compreender como fatores culturais influenciam a rotina dos trabalhadores e a adoção de novas tecnologias.
7: Foram feitos alguns trabalhos, geralmente trabalhos qualitativos de entrevista, né? Então a gente mapeou algumas características chinesas e aí a gente trouxe o quão o Brasil, o brasileiro, se comporta diante daquelas características, e principalmente por causa das fábricas, né? Imagina para o gestor, se ele vai trabalhar com o pessoal de lá, ele já sabe um pouco da cultura, que é bem diferente do Brasil, e vice-versa, o chinês que vem para cá. Então, teve esses benefícios, né? Então, a gente pegou uma característica que tem um termo que chama face management, face de rosto, né? Que é você se expor muito ou se proteger. Então, o chinês, ele se protege muito. Ele não dá palpite para o chefe, porque isso é deselegante. E aqui no Brasil tem uma certa informalidade, né? Então, essa é uma característica. E as características de relações pessoais, que acabam ditando o progresso da pessoa na empresa, que é o guanti. E aqui no Brasil, a gente também tenta cultivar uma boa relação. A gente até quando briga com uma pessoa, a gente meio que trava no trabalho. Lá acontece que o teu progresso de carreira tem a ver com esse bom relacionamento, né? Então, naquele momento, a gente viu essas características e viu no Brasil também, o Brasil um pouco mais desenvolto, né? Os brasileiros, o operador conversa com o gerente de forma natural.
6: Mas esse cenário não é fixo. Ele vem mudando ao longo das últimas décadas, especialmente com a abertura econômica chinesa e a presença crescente de empresas multinacionais. Segundo Jorge Muniz, organizações globais passaram a influenciar práticas de gestão e formas de comunicação dentro das fábricas.
7: É que a China mudou muito, ela muda exponencialmente no tempo, né? Então, a influência das empresas que se colocaram lá, como por exemplo a Toyota, também tem puxado mudanças culturais. Esse é um outro estudo que a gente fez recente.
6: Foi justamente essa influência que chamou a atenção dos pesquisadores. Ao comparar unidades da mesma empresa em diferentes países, eles perceberam que alguns valores corporativos podem ultrapassar as fronteiras culturais.
7: A gente está comparando a Toyota Brasil, China e Japão. Então, a Toyota é japonesa e aí tem características bem distintas. Quer dizer, a componente cultural, parte dela tem a ver com a cultura do país, mas parte tem a ver com a cultura forte de determinada empresa. A Toyota tem essa característica, a McDonald's daqui tem essa característica no mundo todo, do Brasil com a China, com os Estados Unidos, Europa, né? Então, tem empresas que têm um DNA muito forte. A Toyota tem uma característica disso. E a gente percebe que os valores da Toyota prevalecem sobre a cultura do país porque parte desses valores dialogam com a cultura do país. Por exemplo, trabalhar em equipe, em igualdade, é uma coisa simpática. Então, quando a Toyota se instala, ela consegue cooptar, envolver, engajar o operador e os funcionários no mesmo espírito. O respeito às pessoas. Tem país que pode não ter respeito, mas o indivíduo como ele quer, então ele aceita bem essa cultura da Toyota. Então isso é uma das coisas que a gente está fechando aí um artigo bem legal junto com o professor Dario Nakano da USP São Paulo, né, da Politécnica, nessas características que a cultura da organização é tão mais forte, mas pela aceitação do trabalhador, né?
6: Quando o tema é desenvolvimento econômico e tecnológico, as diferenças entre Brasil e China ficam mais evidentes. Segundo a Organização Mundial da Propriedade Intelectual, a China registrou cerca de 1,8 milhão de pedidos de patente em 2024, o maior volume do mundo. Esse indicador é usado para medir a produção de inovação e desenvolvimento tecnológico. Já os investimentos chineses em pesquisa e desenvolvimento giram em torno de 2,6% do PIB, enquanto no Brasil, esse índice é de aproximadamente 1%, segundo dados do Ministério da Ciência, Tecnologia e Inovação. Para Jorge Muniz, parte dessa diferença está relacionada ao planejamento de longo prazo.
7: Quando a gente avalia as mudanças num país, numa organização, tem três componentes, né? O governo, a sociedade, né? A organização e as pessoas, né? Então, na China, o governo tem essa dimensão de puxar os outros elementos. Por exemplo, a Alibaba é concorrente da Amazon, mas a China desenvolveu alguns localizadores, alguns softwares, alguns algoritmos de busca para facilitar, né? Então, teve investimento do governo. Então, a empresa, quando tentou ir para o mercado livre, no sentido de ações, né? A China meio segurou isso daí, porque teve investimento nacional. Então, tem uma coisa que, às vezes, a cultura nossa, que às vezes é influenciada pelo neoliberalismo, né? Pensa do livre mercado, mas esse livre mercado, na prática, ele não acontece com tanta frequência, porque quando a empresa tem dificuldade, ela busca o governo. Isso aconteceu com a Ford, GM, Chrysler nos Estados Unidos, aconteceu com várias empresas do Brasil também. Então, na China, isso é puxado mais pelo governo, interesses estratégicos que se revertem para a sociedade. Então, eu acho que isso é algo que a gente tinha que amadurecer, sair dessa polarização. Enfim, é uma coisa que eu enxergo lá, que eu acho que a gente teria muito a aprender na reprodução desse modelo.
6: Nos últimos anos, a China estruturou políticas industriais voltadas para setores estratégicos da economia. Um dos programas mais conhecidos é o Made in China 2025, voltado ao fortalecimento da capacidade tecnológica em áreas como robótica, energia e indústria avançada. Essa estratégia impulsionou investimentos em inovação, mas também gerou questionamentos internacionais sobre seus efeitos na concorrência global. Os resultados desse planejamento aparecem na indústria. Segundo a Federação Internacional de Robótica, a China concentra mais da metade dos robôs industriais instalados no mundo. O país também lidera a produção de veículos elétricos e baterias automotivas. Para o professor, o avanço tecnológico passa menos por soluções isoladas e mais pela integração entre universidade, empresas e políticas públicas. Um tipo de articulação que ajuda a explicar a experiência chinesa e que ainda representa um desafio no contexto brasileiro.
7: Tem um puxar coletivo de ações de atores diferentes, né? Universidade, empresa, indústria, com rumo ao mesmo objetivo, né? Eu acho muito legal é que na Unesp a gente tem discutido de fazer uma agenda para dialogar com os parceiros que tem na China com a mesma agenda, porque senão a gente é rebocado, né? Então isso também tem sido interessante nessa discussão. Mas basicamente esse avanço tecnológico tem que haver com esse movimento estratégico, né? De longo prazo, de ações que puxam, né? Isso a gente, eu acho que é muito modesto no Brasil. Existem políticas públicas, tem investimentos fragmentados, mas na universidade eu acho que ela tem pouca ousadia de sair de uma zona de conforto dos indivíduos ou dos grupos de pesquisa, e as empresas, por outro lado, também assumem pouco risco, porque pesquisa é risco, né? Você vai para um território desconhecido, né? Então, eu acho que a gente tem que amadurecer esses elementos. Tem iniciativas boas que foram feitas de parceria universidade-empresa, por exemplo, mas não é um modo regular. Pelo que eu conheço aí da China, eu acho que esse lado de políticas públicas, ao elas existirem, que existem algumas no Brasil, mas da universidade, ela se comprometer no sentido de puxar. Por exemplo, a gente fez um CAP Sprint há uns anos atrás, ele acho que foi um modelo muito bem sucedido, né? De ao conseguir o projeto, toda a universidade ficou orbitando naquele projeto, quer dizer, a soma das partes dava um todo. Eu acho que o que faltou, que tem oportunidade ainda, é da visibilidade coletiva para o todo. Eu sei o que eu fiz e com os meus parceiros. Um colega lá de Presidente Prudente sabe dos colegas dele e com os parceiros dele. Então, essa visão, acho que a gente fragmentou na universidade e isso não pode acontecer. Ela tem que, são lições aprendidas, tem que ir para frente. Então, eu acho que ela fazer isso para políticas públicas, na capitalização de políticas públicas e aproximação com o setor produtivo, eu falo mais pelo setor industrial, pode ser um caminho que eu acho que a gente tem ganhos aí, me parece.
6: Marisa Sei, da Rádio Unesp FM, para o podcast Conexão China.
5: Agora vamos receber o professor Luiz Fernando Rolim, do Instituto de Biociências de Botucatu. Ele é o coordenador do escritório Connect China, cuja missão é prestar apoio às colaborações entre pesquisadores da nossa universidade e seus pares nas universidades chinesas.
8: Eu que agradeço a oportunidade de estar com vocês aqui hoje.
5: Professor, você é coordenador do escritório Connect China, né? Você pode nos contar como é o que o escritório foi criado, né, no sentido de por que motivo, né, e quando foi criado?
8: O escritório formalmente ele foi criado no começo desse ano, em janeiro, mas ele é resultado de uma conversa muito interessante que tivemos ao longo do ano passado com uma comissão constituída com colegas docentes que já têm a expertise e a experiência em parcerias científicas com universidades chinesas. Então, durante o ano passado, pudemos apresentar algumas ideias, aquilo que a gestão central gostaria que acontecesse do ponto de vista das parcerias científicas. Aproximamos esses pesquisadores das demandas que vinham chegando à universidade, o que resultou num workshop online no final do ano passado, onde as experiências foram trocadas e se foi colocar e foi colocada a possibilidade da gente formalizar a atuação dessa comissão dentro de um escritório que pudesse fazer a melhor gestão possível das informações e das parcerias. O resultado disso, então, foi a criação do Connect China no começo desse ano e que só vem recebendo cada vez mais demandas e contatos que viabilizam, portanto, as parcerias da Unesp com universidades chinesas.
5: Professor, e como é que o escritório está organizado?
8: O escritório ele tem um coordenador, estou nessa condição de coordenador, e esse coordenador preside um comitê científico que tem representação de pró-reitorias, da própria Arex, do Instituto Confúcio e do nosso IPRE, né, o Instituto de Políticas Públicas e Relações Internacionais. Esse comitê científico ele tem esse papel de viabilizar os contatos, mapear possíveis contatos com universidades chinesas e outros pesquisadores brasileiros e, mais importante, definir ações estratégicas que são viáveis para a Unesp.
5: Mas e quem que é o público de vocês? É interno ou é externo, né?
8: Nós temos a tarefa de juntar o público. O primeiro objetivo é olhar para dentro. O que nós temos de possibilidades e de interesse das unidades universitárias, dos programas de pós-graduação, naquilo que tange parcerias científicas. Então, nós temos esse olhar para dentro da Unesp. Mas nós estamos os sensores todos ligados do ponto de vista de receber demandas das universidades chinesas. O nosso papel é juntar esses interesses, reunir expertises e garantir que a gente tenha a melhor comunicação para dentro da universidade e que a gente tenha para fora o melhor reconhecimento possível do ponto de vista de fluxo de informações e de parcerias científicas reais. E esse é o nosso objetivo, transformar convênios e parcerias em ações reais que modifiquem a universidade.
5: Quantos convênios que a gente tem hoje em dia com instituições e universidades chinesas? Porque não é só com universidades, né? Com instituições também, né?
8: Isso, com instituições de pesquisa também. Hoje nós temos 32 instrumentos legais de convênio vigentes, 10 só com a Universidade de Hubei em Wuhan. A Universidade de Hubei ela é a parceira do Instituto Confúcio há 18 anos e é natural que a gente acabe tendo maior número de convênios com eles. Mas isso somando e contando e aumentando, porque as demandas que chegam é justamente para que a gente aumente esse número de parcerias.
5: Então, quer dizer, se são 10 só com o Hubei, quer dizer, então dá para estimar que tenha pelo menos 20 outras universidades, instituições que são parceiras da Unesp.
8: Que são parceiras da Unesp.
5: Tem outro país assim que tenha uma cooperação dessa monta com a Unesp?
8: Certamente os Estados Unidos, eles abriram mão dessa parceria, até então eles lideravam essas parcerias com a China. E agora, na América Latina, o Brasil é a referência dessas parcerias.
5: Mas eu digo especificamente com a Unesp, quer dizer, tem outro país com quem a Unesp tenha tantos convênios?
8: Não. A China hoje é o país que tem maior número de instrumentos, convênios com as universidades.
5: Como que é essa cooperação com a China? Ela transita assim nos mesmos moldes com o que a gente já faz com os Estados Unidos e com a Europa, por exemplo?
8: Não. Pelo que a gente observa,

0: Quer dizer, por que que a China está nos buscando tanto? Vocês têm isso, claro?
1: É, primeiro que é uma tendência do país expandir suas fronteiras científicas. Isso faz parte do plano do governo chinês, né? Interagir cientificamente com outros países. O segundo ponto é a interação que China e Brasil têm do ponto de vista diplomático. Isso, de certa maneira, abre portas e garante algo que é fundamental na cultura chinesa, que é a confiança. A partir do momento em que se confia num país, e no caso se confia numa universidade, a demanda naturalmente aumenta. A forma de trabalho deles, com toda a sua expertise, com todo o seu trabalho criterioso das estruturas chinesas, passam obrigatoriamente pela confiança e pela credibilidade. Então eu vejo essas duas questões que podem ser a grande motivadora dessas aproximações. Essa questão da diplomacia Brasil-China e um plano de governo, um plano de Estado de ampliar as fronteiras científicas, e o Brasil acabou sendo um escolhido na América do Sul para isso.
0: E esses convênios, eles têm tipo uma grande área assim predominante? Não, eles são mais, sei lá, no campo das biomédicas, da biologia? Tem alguma coisa mais preferencial, ou eles são assim bem diversos?
1: Eles são diversos, né? Os instrumentos legais de convênio são diversos. Evidentemente, alguns interagem mais prontamente com o dia a dia do estudante, com o dia a dia dos nossos docentes, mas ele tem uma amplitude em todas as áreas de conhecimento. O que nós temos hoje, por exemplo, é um convênio de cotutela entre programas de pós-graduação, né? E que as áreas de ciências humanas têm sido a mais procurada para esses convênios de cotutela. Então isso é muito gratificante para a Unesp ser referência para isso, e também muito importante para os nossos estudantes e docentes que poderão ir até as universidades chinesas complementar seus estudos a partir desses acordos.
0: Você pode falar de algum exemplo de convênios que já tem tramitado por vocês? Porque o escritório começou em janeiro, né? Quer dizer, tem 6 meses, talvez, né? Uhum. De projetos que já tenham tramitado por vocês?
1: Olha, vários passam por nós, mas o que a gente pode destacar, né? Esses acordos de cotutela, que são convênios bem estabelecidos, com área de conhecimento, com programas de pós-graduação que eu posso citar para você. Então, por parte da Unesp, nós vamos receber estudantes chineses junto aos programas de pós-graduação em economia, pós-graduação em relações internacionais, vamos receber estudantes para o programa de pós-graduação em educação e o programa de pós-graduação em letras, além de estudos linguísticos. Só para se ter uma ideia de que esse é o exemplo mais bem acabado daquilo que é uma parceria de fato, uma parceria na prática, onde nós já temos os estudantes, os programas de pós-graduação que irão para a China e daqueles que nós iremos receber. A Universidade de Hubei, ela oferece, né, a cotutela, então convida estudantes e docentes para língua e literatura chinesa, ensino internacional da língua chinesa, justamente em consonância com o trabalho que o Instituto Confúcio vem fazendo no ensino da língua chinesa no país. E também convida para o programa de negócios internacionais, programa de administração de empresas, programa de língua e literatura chinesa, entre outras. Então, isso mostra que esse convênio, ele já vai mudar o ambiente universitário, o ambiente acadêmico das unidades universitárias que estão inseridas nessa programação. Um outro convênio, e que ocorreu recentemente também, é junto com a Agência Espacial Chinesa, na área de engenharia. Isso nós não temos nenhum acordo com a tutela, não tem nenhuma programação ainda, mas é algo que a gente vê como estratégico e bastante promissor, uma vez que nós temos

0: escolas de engenharia com bastante robustez para atender a essa demanda. Além disso, recentemente nós recebemos o contato da Universidade Harbin University para que a gente pense numa programação de interação com os estudantes que buscam aprender com a solução, dos problemas. Então, isso no Brasil é conhecido como hackathon, que é um evento que reúne grupos de estudo para resolver problemas, e Harbin convida a Unesp para organizar a etapa da América Latina e convida a Unesp também, claro, para participar. Então, esse é o último, vamos dizer assim, a última demanda que chegou e que estamos em tratativas, entre outros, né? Se a gente podia ficar falando aqui de vários convênios, mas o interessante é que a gente está conseguindo transformar protocolos de intenção e convênios em ações efetivas, que de fato transformem a perspectiva do estudante, que transformem de certa maneira o nosso ambiente acadêmico.
1: Professor, Brasil e China são dois países envolvidos diretamente num dos debates mais quentes, né, na economia internacional, que é o tema das terras raras, né? Nossa colaboração com eles também, por acaso, passa de alguma forma por esse tema?
0: Exatamente, Pablo. Nós temos recentemente a submissão de um projeto temático à FAPESP, liderado pela Unesp, que envolve universidades da Europa, mas que também universidades chinesas, justamente na recuperação de terras raras. Então essa é uma temática super importante, agora submetida à FAPESP, para o crivo da FAPESP, e a agência de fomento chinesa também foi acionada pelos protocolos das universidades chinesas, e a expectativa é que essa parceria se traduza numa forma de atuação em áreas que são extremamente estratégicas para o país, estratégicas para nós, estratégicas para a China, e que de certa maneira vai envolver estudantes e pesquisadores nesse assunto.
1: Professor, você já mencionou aí a questão do novo curso de Língua e Literatura Chinesas, né? Que é uma coisa assim que a Unesp está inovando em lançar esse programa, né? Esse curso. Você pode falar um pouco mais, então, do papel do Connect China nisso, né? E como que vai se dar essa cooperação entre a Unesp e a China?
0: As negociações e as aproximações ocorreram o ano passado. Ainda quando éramos apenas uma comissão, onde então participamos com a Universidade de Hubei, com coordenadores de curso, com o vice-reitor, justamente concebendo as parcerias e os instrumentos legais que viabilizam, portanto, a constituição desse curso de Língua e Cultura Chinesa, que é uma inovação. A Faculdade de Ciências e Letras de Assis sai na frente nesse aspecto, onde ela oferece 4 semestres para os estudantes, e a grande novidade é que os outros 4 semestres são realizados na Universidade Hubei, em Wuhan, na China, para a finalização dos estudos. Essa construção, ela não é só viável por conta dos recursos financeiros, ela é viável porque vai haver uma troca cultural. Vai possibilitar, portanto, não só a inserção no mercado de trabalho que demanda perfis profissionais dessa natureza, mas a interação cultural, que é a grande sacada para interagir com universidades chinesas e empresas chinesas. De nada adianta termos expertise, termos grandes ações, se a gente não compartilhar da nossa cultura e não estivermos afeitos a entender a cultura chinesa. Então, essa é a grande diferença, que a Unesp sai na frente e vai garantir aos estudantes essa perspectiva, evidentemente, além da formação profissional inovadora e única. É o primeiro curso que existe com essa natureza nas universidades do país e as universidades estrangeiras.
1: Professor, para a gente concluir, como é que você diria assim, que é a missão do escritório?
0: Olha, o escritório, ele vem para contribuir institucionalmente. ele vem para contribuir com as pró-reitorias, que já têm o seu histórico de conexão, seu histórico de parcerias registrados, e que a gente vem para somar nessa perspectiva de melhorar o fluxo e melhorar a comunicação. A gente também vem contribuir com a própria Arex, que é, né, a assessoria das relações externas, mas que, por vezes, pode precisar de ajuda e de suporte para que alguns instrumentos legais, alguns convênios e alguns contatos sejam viabilizados. Então, acho que o papel do escritório, para além desse olhar para dentro e para fora, é contribuir institucionalmente para que a estrutura e a melhor organização possível dos contatos e da execução das parcerias ocorram. É uma forma da gente também mostrar para a Universidade Chinesa que a Unesp está pronta, a Unesp está preparada. A Unesp, sim, é um parceiro e que, com toda essa organização, vai fazer toda a diferença no nosso futuro.
1: Espero que você tenha gostado deste episódio. Até a próxima!
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3: 20:59.
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5: Olá! A Unesp FM apresenta Brasil Instrumental, a competente e inspirada produção dos nossos compositores. Uma hora de música instrumental brasileira. Passam hoje por aqui Marcos Rabelo Quarteto, Paulo Almeida, João Taubkin, Guilherme Monteiro, Henrique Mota e vários outros. Começamos com Lucas Bueno Dias. Lucas Bueno Dias é um pianista, compositor e educador musical nascido em Ribeirão Preto, reconhecido no cenário da música instrumental por mesclar ritmos brasileiros, jazz e música erudita. Ele iniciou seus estudos musicais na adolescência, com forte interesse na música instrumental erudita e popular. Em 2021, lançou seu primeiro disco autoral, Epifonia, composto por piano solo. O trabalho inclui 8 músicas de sua autoria e 3 arranjos de compositores da música popular. O disco Epifonia foi destacado no cenário do jazz brasileiro, com Lucas sendo mencionado ao lado de nomes como Amaro Freitas e Chick Corea. Além de compositor, atua como educador musical, oferecendo cursos sobre harmonia e piano. Destacamos a faixa Mestre Samuca.